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0: a dinâmica tá legal. Júlia e Rafaela por aqui com Medo. Pra fechar mais um bloco pra você de muito sucesso aqui na 105, hein? Na sua noite de quarta-feira, e aí, tá ligado? Tá curtindo? Excelente noite, muito obrigado pela companhia, obrigado pela audiência. Continua mandando aqui, hein? O Delzão vai rolando a sua preferida. Já já tem mais.
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0: 9h14.

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2: 9:16, ótima noite pra você.
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0: pra mim.
1: Tá na dinâmica, tá legal. Essa é a Paula Fernandes por aqui com Mentiras pra fechar mais uma sequência pra você. Vamos fazer aquele break. Na volta já tem o nosso Boomerang Edição Internacional. Fica por aí.
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1: 9h29.
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1: 9h31, de volta com muito mais.

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0: sua Dinâmica FM, Zé Neto e Cristiano, cadeira cativa em mais uma sequência.
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0: Agora 15 para as 10.

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6: 9h46, tamo de volta.

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0: aqui o som deles, Felipe e Rodrigo com dois gumes, pra finalizar aqui a programação do Del. A sua noite de quarta-feira, nem lá nem cá, mas o mais importante é que amanhã já é quinta-feira. É delícia, hein? Valeu aí pela companhia, obrigado pela audiência. Na sequência tem ela, Vanessa Medeiros com Amor Sem Fim. O Del tá de volta amanhã no seu rádio, às 20 horas com muito mais. Tchau, tchau.
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0: Agora 10 e 1, boa noite.
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8: Oi, oi, oi. Tô chegando por aqui com o meu, com o seu, com o nosso amor sem fim de hoje. Quarta-feira, 29 de julho de 2026. Está no ar mais uma edição do meu, do seu, do nosso amor sem fim. Programação super romântica e apaixonada, programação caprichada, músicas selecionadas. Aumenta o volume, vem comigo, aguenta coração. Eu, Vanessa Medeiros, fico com você em 3 horas de muito amor em forma de música por aqui. O amor está no ar.

0: na dinâmica, tá legal. É aqui na 105.9 que a gente se encontra. É a minha, é a sua, é a nossa Dinâmica FM de Jacutinga, Minas Gerais. Eu quero convidar você a seguir e curtir as nossas postagens nas redes sociais, no Facebook procure Dinâmica FM Jacutinga e no Instagram, @DinâmicaFM. Segue a gente lá e fique por dentro de tudo o que acontece aqui na rádio. Acesse também o nosso site, dinamicafm.com.br. Ah, e eu quero muito a sua participação. Nosso WhatsApp sempre à disposição. Mande mensagem, peça sua, participe. 35-3185-0145. 35-3185-0145. E nós também temos o aplicativo da Dinâmica FM disponível para iOS ou Android para você baixar aí no seu celular e levar a Dinâmica com você. Procure Dinâmica FM 105.9, tá bom? Vem comigo. A partir de agora, vamos juntos com o nosso Amor Sem Fim até a 1 hora da madrugada. 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Aumenta o volume porque tá no ar o nosso Amor Sem Fim, aqui na Dinâmica FM.
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1: E a gente começa com um sucesso internacional na nossa programação musical. All This Love, pra você, The Bard. Aumenta o volume aí. Ótima quarta-feira pra nós.

0: All My Life, Kissin' Jojo, fechando o primeiro bloco. Paradinha rápida e eu volto já já. Não desgruda, coração.
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4: 10:21.
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3: Estamos apresentando o Amor Sem Fim de hoje, quarta-feira, meiuca de semana, 29 de julho. E agora tá chegando por aqui, Fleetwood Mac, Wish You're Here, pra você.

0: My Sweet Lord, George Harrison, fechando mais uma super sequência. Eu vou lhe faturar, mas eu volto já já.
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0: você ligado comigo aqui no Amor Sem Fim. Te desejo uma ótima quarta-feira.
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0: E a música não para. Agora tem Papa Winnie, Rain and Tears.

0: Give a Little Bit. Ouvimos Supertramp. E assim a gente fechou esta sequência. O intervalo é rápido demais, você sabe disso. Não saia daí, te espero com muito amor aqui nas Ondas da Melhor. Até já!
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3: 10h50.

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5: Boa noite.
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6: E a música não para. Agora tem Rock 7, Milk and Toast and Honey, pra você. Ótima quarta-feira pra nós.

0: Sacrifice, com este clássico, a gente fechou a nossa primeira hora. Elton John, sempre maravilhoso. E assim, a gente dá uma paradinha rápida, fechamos então a nossa primeira horinha. Temos mais 2 horas, sim senhor, sim senhora. Não saia daí, te espero por aqui. Combinado? Coração, até já.
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3: 11:05.

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0: Voltando ao Amor Sem Fim, eu e você juntos sempre aqui. Ótima quarta-feira para você que está na sintonia. Hoje, dia 29 de julho, e eu quero aproveitar aqui para parabenizar os aniversariantes do dia. Se você é um deles, está completando idade nova nesta data querida, a saúde e muitos anos de vida. Felicidades!
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0: E agora, abrindo essa hora, aumenta o volume aí. Cher chegando por aqui. Love Hurts pra você. Clássico da música internacional na nossa programação musical.

0: Always. Grande Bon Jovi. Essa, inclusive, a balada icônica mais famosa do Bon Jovi, na minha opinião. Já já eu volto com muito, muito mais. De 1983 essa canção, se não me engano. Te espero por aqui, sempre com muito amor no ar.
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2: 11:23.
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0: Estamos apresentando Amor Sem Fim. Eu e você juntos, sempre aqui.
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0: E agora tem For Agner, I Wanna Know What Love Is. Pra você.
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0: Will to Power, Baby Lover Ray, fechando este bloco. Eu vou ali faturar, mas eu volto já já. Segura.
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3: 11:35.

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0: fica por aqui, eu e você e o nosso amor.
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0: Agora tem Ellie Goulding, Love Me Like You Do. Uma excelente quarta-feira para nós.

0: Ordinary World. Ouvimos Duran Duran. E assim a gente fechou mais uma super sequência. Intervalo é rapidinho, não desgruda coração. Te espero sempre aqui com muito amor em forma de música, na nossa programação apaixonadíssima.
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3: 11:52.
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0: De volta por aqui com você e pra você.
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0: E agora, no Amor Sem Fim, tem Debbie Gibson pra cantar pra gente Lost in Your Eyes.

0: I'm Ben Deathly, tá aí Boyz II Men, fechando a nossa segunda hora. Não saia daí, que eu volto já já com a nossa última hora, que tá demais, eu garanto pra você. Te espero com muito amor em forma de música sempre aqui.
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3: 6:06.
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0: Amor Sem Fim, eu e você juntos, sempre aqui com muito amor em forma de música.
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0: E abrindo a nossa última hora, eu disse que a nossa última hora estava imperdível e está. Então fique comigo, combinado? Fique ligado. Abrindo esta sequência, aumenta o volume, porque vale a pena. Eros Ramazzotti canta O Naltra Te.

0: You Gotta Love Someone. Ouvimos este clássico com Elton John. E assim a gente fechou mais um super bloco. Eu vou ali pra voltar já já. Segura.
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4: 12:21.
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0: De volta por aqui com você e pra você, na melhor sempre.
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0: E agora, na nossa trilha sonora, tem Tracy Chapman, Baby Can I Hold You.

0: Hotel California Eagles, fechando mais um super bloco. Eu vou ali, rapidinho, faturar, mas eu volto, tá bom? Aguenta aí.
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4: 12:36.
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0: De volta por aqui, eu e você e o nosso amor. E agora tá chegando a música do LS Jack, Sem Radar.

0: Back at One, Brian McKnight, por aqui, tema de novela fechando mais uma super sequência. Eu vou ali rapidinho pra voltar já com a última sequência de hoje. Segura!
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4: 12:49.

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7: De volta por aqui, eu e você e o nosso amor sem fim. Abrindo o último bloco, agora chegando IMD pra você. Souvenir.

0: Never Be the Same, Christopher Cross, fechando o nosso Amor Sem Fim de hoje. Desejo para você tudo de melhor na sua vida sempre. E amanhã eu tô de volta, se Deus quiser permitir, com muito amor em forma de música, sempre aqui na nossa trilha sonora. Combinado? Beijão. Bye. Fui.
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5: 1:02.
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1: 1:03.

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1: 2:33.
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3: 2:35.
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1: 3:25.
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2: 4:20.

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3: 6 horas.
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2: E aí, gente, tudo bem? Chegando com o nosso Laço do Peão, especial dessa quinta-feira maravilhosa, quinta-feira de TBT, dia 30 de julho de 2026. E a partir de agora, você sabe que tem 2 horas completas de muito sucesso, muita música boa pra você curtir junto com a gente nessa quinta-feira. Aumenta o volume e avisa todo mundo que o Chicão chegou.

0: tá na dinâmica, tá legal. E aí, meu povo, você ligado com a gente aqui em 105.9, Jacutinga e toda a região. O nosso site você já sabe, né? dinamicafm.com.br pra você acompanhar nossa programação de onde você estiver, tá bom? O nosso Facebook pra você curtir a gente é o facebook.com/dinamicafmjacutinga. Tem ainda o nosso Instagram também, @dinamicafm. E o nosso WhatsApp, claro, pra você participar, interagir com a gente, mandar pra cá sua mensagem. É o DDD 35 31 85 0145. Ah, lembrando também do nosso aplicativo. Tem o nosso aplicativo pra você baixar também, levar a gente pra onde você for, viu? Dinâmica FM 105.9, procura lá e baixa aí no seu celular, tá bom, gente? 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
2: Pra começar, tem um som do Jorge Henrique e Rodrigo com o Henrique e Juliana, o seu oposto.

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1: Vamos de Belote, obrigada.
0: Obrigado, obrigado demais.
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2: Deixa a gente quieto, João Bosco e o Vinícius, sucesso. Teve ainda o orçamento com Luan Pereira e Ana Castela, teve Marcos e Belucci com Simone Mendes, Abandonado e ainda o seu oposto, a Primeirona de hoje, com Jorge Henrique, Rodrigo Henrique e Juliano, cantando pra gente nessa quinta-feira maravilhosa, dia 30 de julho de 2026, intervalo bem rapidão, e eu volto já já com mais Laço do Peão.
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3: 6:15.

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3: 6:18.
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5: Bora, turma, aquele blocão recheado de música boa pra você que tá na audiência junto com a gente nessa quintona maravilhosa.
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5: É o ranking dos inesquecíveis Simone Mendes.
8: Simone Mendes.

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2: Danilo e Davi, Mari Fernandes, Chorei Negra.

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1: Cabelão Preto, Grupo Sorriso Lindo e o Talagaço. Teve ainda Chorei no Uber com o Danilo e Davi e Mari Fernandes. Teve Nosso Sonho com o Neto e Henrique. E ainda o Ranking dos Inesquecíveis com Simone Mendes, cantando pra gente nessa quintona maravilhosa, dia 30 de julho. Inclusive pra você que tá completando idade nova hoje, tá de aniversário. Parabéns pra você. Saúde, tudo que é de bom e eu volto já.
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5: 6:29.
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5: 6h32.
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7: E aí, tá tudo bem por aí? Trabalhando na correria, me levando de carona. Opa, valeu pela audiência, tamo junto.
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7: Oba! Hugo e Heitor cantando pra gente o lançamento.
8: Vou contar essa história? Bora.

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2: João Bosco e Gabriel com Israel Novaes e a Cilada. Teve ainda o CEP Novo Particular com Gustavo Lima e Murilo Rupp. Teve Dói com Jorge Matheus. E ainda o lançamento com Hugo e Heitor cantando pra gente nessa quintona maravilhosa. Te convidando a participar sempre com a gente. Nosso WhatsApp aqui, ó, à sua inteira disposição. Tamo aqui te esperando. Combinado? Intervalo e eu volto já já com mais Laço do Peão.
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5: 6h44.
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0: 6h47.
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6: Bora, turma, quinta-feira maravilhosa pra você. Que bom ter sua audiência junto com a gente aqui, ó, na rádio que mais cresce.
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6: É o Veneno, Murilo Rufis, Zé Neto e Cristiano.

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2: O que falta em você sou eu, eterna rainha da sofrência Marília Mendonça. Teve ainda Lucas e Igor, Deixa do Jeito que Tá, teve Só Vivendo com Fiorella e Kaique Felipe, e ainda Veneno com Murilo Rufis, Zé Neto e Cristiano, cantando pra gente, encerrando a nossa primeira hora de muito sucesso. Depois do intervalo, a gente tá de volta, claro, com muito mais pra você.
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3: 6h59.
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4: 7:02. 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
5: Bora, turma! Eita, que é o nosso Laço do Peão, dia 30 de julho de 2026. Que bom ter a sua audiência, a sua companhia junto com a gente aqui, ó, na maior potência regional.
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5: Agora tem o som do Israel e Rodolfo, Voltinha. Ah.

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1: Maiara e Maraíza é o certo pelo duvidoso. Teve ainda Humberto e Ronaldo com casalzinho. Teve Ciame primeiro com o Ícaro e Gilmar. E ainda Isael e Rodolfo é a voltinha. E aí, você já segue a gente lá nas nossas redes sociais, Instagram, Facebook. Se você ainda não segue, bora seguir. Dá essa moral pra gente aí pra você ficar por dentro de todas as novidades, todas as promoções. É tudo por lá nas nossas redes sociais. Combinado? Tamo te esperando. Intervalo rapidão, o Chicão volta daqui a pouquinho.
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4: 7:14.

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3: 7:16.
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6: Laço do peão, bora turma, dia 30 de julho. Pois é, o mês tá, ó, se acabando.
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6: Oba! Dona da rua, Diego Victor Hugo.

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1: João Neto e o Frederico cantando pra gente o Arrependimento. Teve ainda Silhueta com Yuri e Gustavo, teve Flashback com Gustavo Mioto e ainda Dona da Rua com o Diego e Victor Hugo cantando pra gente nessa quintona maravilhosa. Mais uma pausa e eu volto já.
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4: 7:28.

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9: 7:30.
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11: Ô, laço do peão, bora turma, de volta por aqui.
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11: João Bosco e o Vinícius com o Gustavo Lima são 24 horas.

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2: O universo conspirou Henrique e Juliano. Teve ainda Só de Você com o João Neto e o Frederico. Teve Fama de Ruim com Lauana Prado. E ainda João Bosco, Vinícius e Gustavo Lima com 24 horas. Intervalo bem rapidão, Chicão volta já já.
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4: 7h43.
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5: 7h46.
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0: Estamos de volta com a reta final do nosso Laço do Peão, dessa quintona maravilhosa.
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0: Jonas Esticado investe em mim.

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2: É Manu, batidão com a Simone Mendes daqui pra sempre. Teve ainda o bar lotado com William e Vidico, teve João Neto e Frederico e Rio Negro e Solimões com Solteiro Sofredor e ainda Investe em Mim, Jonas Esticado. Encerrando o nosso Laço do Peão de hoje, muito obrigado aí pela audiência, pela companhia. Fiquem todos com Deus, é com Ele que eu estou indo. E é claro que a gente volta a se encontrar por aqui até amanhã. Tchau, gente, fui!
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5: 7h58.

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8: 8:01.
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1: 8:11.
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1: Não tem jeito, meu compadre. Vambora. Ela vacilou comigo, nós estamos aí, né? Tudo certo.

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1: 8:29.

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Glórias a Deus, glórias a Deus. Quão maravilhoso é o nome do Senhor nosso Deus. E este dia especial, Ele está nos dando. Vamos juntos cultuar a Ele? Então eu te convido, pegue sua Bíblia e vamos ter esse tempo de leitura, ter esse tempo de palavra. Pois hoje é um dia que o nosso Deus nos deu. E a leitura hoje está lá em Gênesis, capítulo de número 13. Eu já vou nesse momento aqui agora compartilhar esta live. Enquanto você está aí abrindo a palavra do Senhor em Gênesis, capítulo de número 13.

Glórias a Deus. Tudo para a honra, tudo para a glória, tudo para o louvor do nosso Senhor. Glórias a Deus. Muito bem. Tendo curtido, comentado e compartilhado esta live, vamos aqui para esta leitura. Diz assim: e Abrão saiu do Egito para o sul, ele e sua esposa, e tudo o que tinha, e Ló com ele. E Abrão era muito rico em gado, em prata e em ouro. E ele foi em suas viagens do sul até Betel, até o lugar em que sua tenda havia estado no início, entre Betel e Ai, até o lugar do altar que ele fizera ali no início. E ali Abrão invocou o nome do Senhor. E Ló também, que foi com Abrão, tinha rebanhos e gados e tendas, e a terra não foi capaz de comportá-los para que eles pudessem habitar juntos, porque eram muitos os seus bens, de modo que não puderam mais habitar juntos. E houve contenda entre os pastores do gado de Abrão e os pastores do gado de Ló. E os cananeus e os perizeus habitavam na terra neste tempo. E Abrão disse a Ló: Abrão, não haja contenda, eu te suplico, entre mim e ti, entre meus pastores e os teus pastores, pois somos irmãos. Não está a terra toda diante de ti? Suplico-te que te apartes de mim. Se tomares a esquerda, então eu irei para a direita. Se te apartares para a direita, então eu irei para a esquerda. E Ló levantou os olhos e viu toda a planície do Jordão, que era bem regada em todo lugar, antes do Senhor ter destruído Sodoma e Gomorra, como o jardim do Senhor com a terra do Egito, quando se entra em Zoar. Então Ló escolheu para si toda a planície do Jordão. E Ló viajou para o leste, e eles se apartaram um do outro. Abrão habitou na terra de Canaã, e Ló habitou na cidade das planícies, e armou sua tenda em direção a Sodoma. Mas os homens de Sodoma eram extremamente perversos e pecadores diante do Senhor. E o Senhor disse a Abrão, depois que Ló se apartou dele: eleva agora os teus olhos e olha do lugar em que estás para o norte e para o sul, e para o leste e para o oeste. Porque toda a terra que tu vês, para sempre eu te darei, e a tua semente, e eu farei a tua semente como pó. Da terra, de modo que se um homem puder contar o pó da terra, então também a tua semente será contada. Levanta-te, caminha pela terra

no seu comprimento e na sua largura. Pois a ti eu a darei. Então Abraão removeu a sua tenda e veio e habitou na planície de Manri, que é Hebrom, e ali edificou um altar ao Senhor.

temer a Deus, honrar ao rei. Há um versículo na palavra do Senhor, nas Sagradas Escrituras, que diz isso. Temer a Deus, honrar ao rei. Se eu perguntasse para você hoje, aonde está esse versículo? O que você me diria? Será que estaria em Mateus, Marcos, Lucas, João, Atos, Romanos, Colossenses, Tessalonicenses? Parece até ser um provérbio chique, poderia ser um provérbio de Salomão, mas, na verdade, esse texto está lá em 1 Pedro, capítulo 2, versículo de número 17, o qual podemos ver tem várias traduções diferentes. Tal versículo que sempre vai acabar passando um ponto definitivo, um modelo a ser seguido. Sabe, muitas coisas acontecem conosco, mas o Senhor nos ensina e nos orienta a que nós viemos a valorizar cada pessoa que Ele coloca na nossa vida. E Pedro, sendo tocado até pelo Espírito Santo, ele chega a dizer: honre a todos, ame os irmãos, a fraternidade, tema a Deus, honre ao rei. Se pegarmos, vamos pegar aqui agora uma outra tradução. Que pode até mudar palavras para ser mais fácil de compreender, mas o princípio será o mesmo. 1 Pedro 2, 17. Pegarei aqui nova tradução, linguagem de hoje. Respeitem a todas as pessoas, amem os seus irmãos na fé, temam a Deus e respeitem o imperador. Aí alguns vão entender, como assim imperador, rei? Todo texto ele tem o seu contexto. Quando Pedro escrevia esta carta, nós estamos falando de um tempo ali voltado a Roma, a impérios, a governos, governadores, imperadores, reis. E há lugares por aí que ainda continuam com essa questão. Ao invés de ter um presidente ou um prefeito, há rei e rainha. Mas aqui no nosso país, por exemplo, seria questão de presidente, prefeito, pessoas que estão no poder. Elas podem nos agradar ou não nos agradar. Podem ser pessoas.

Boas, boas ou não boas, não estou aqui julgando ninguém, mas trazendo o princípio bíblico de que nós devemos respeitar a todas as pessoas. Devemos nos dedicar ao amor por todos, em especial aqueles irmãos, os nossos irmãos na fé, sejam os novos, os que já estão na casa há tempo, sejam os mais antigos, amar a todos. Temer a Deus, como assim temer a Deus? Não está falando de ter medo de Deus. Se você pegar aí, vamos ver. Ah, o famoso Aurélio, como assim Aurélio? O dicionário. Ou você aí que já é mais moderno do que os dicionários e gosta de um tio Google ou umas IAs aí da vida, você pode pesquisar o significado da palavra temer. E você vai ver que pelo menos há dois significados. Até o dia de hoje talvez até criaram outros significados. Mas há dois principais. O mais conhecido, vindo da palavra temor, é ter medo. Sim, é o mais conhecido significado desta palavra. Mas não é o único. Se você também parar para olhar, você vai ver que há um outro significado, que é o de dar honra a quem lhe é devida. Se reverenciar, valorizar. Temer a Deus é amar Ele acima de tudo. É você falar, opa, opa, opa. Isso não agrada a Deus, eu não quero fazer isso. Eu quero honrar meu Pai, Ele está acima de tudo. Eu vou fazer o que agrada a Ele, não o que me agrada. Temer a Deus é colocar Ele acima de tudo. E honrar ao rei, ao imperador, ao presidente. É entender que, irmãos, não adianta nada a gente ficar discutindo, reclamando de quem está ou não está no poder. A palavra do Senhor nos demonstra que é Deus que dá a autoridade, o poder para cada um exercer. Então vamos estar honrando, vamos estar orando. Vamos estar colocando diante de Deus. E não só sobre a nossa nação brasileira, mas sobre todos os países e nações por aí. Para que o Senhor esteja abençoando os líderes de cada nação. E assim abençoando toda a terra. Respeite a todos. Ame os irmãos. Tema a Deus. Honre as autoridades. Essa é uma forma, esse é um modelo a ser seguido por todos os cristãos. Diria este versículo, como também vários outros textos. Por exemplo, se você quiser ver outra forma, 1 Tessalonicenses 5 vai falar várias coisas que todo cristão deve viver. Lá em 1 Tessalonicenses, capítulo 5, vai dizer sobre dar graça sobre todas as coisas, pois esta é a vontade de Deus em Cristo Jesus. Vai dizer sobre não desprezais as profecias, não apague o agir do Espírito Santo, examine tudo, retenha o bem. E tem vários outros textos espalhados pela palavra, o qual eu te convido, eu te chamo. Valorize mais a palavra. E a palavra do Senhor também vai nos dizer que o próprio Senhor Jesus nos diz que aquele que permanecer nele receberá poder vindo do seu Santo Espírito. Você gostaria de receber o agir do Espírito Santo na sua vida? A presença do Espírito Santo, o mover do Espírito Santo. Para isso você precisa se entregar.

Para isso você precisa buscar, querer. Sabe, nós lemos aí Abraão.

essas pernas pro ar numa rede. Que ele já tinha as coisas que ele queria. Mas ele não estava pensando só na vida material ou familiar. Ele queria algo mais. Ele queria a presença de Deus. Ele queria o mover do Senhor sobre a vida dele. Tanto que quando o Senhor chamou para ele sair da casa dele e ir para um lugar que nem ele imaginava, ele não titubeou, ele não queria ficar discutindo, queria ficar falando, jogando palavras pro ar, ele simplesmente foi. E assim devemos ser para com Deus. Firmes com Ele, fiéis a Ele. Não inventando desculpas ou inventando coisas, mas como os profetas diziam, é a questão de nós levantarmos a mão e dizer: ei, estamos aqui, usa-nos, envia-nos, opera em nós. Aquele que quer a presença do Senhor deve buscar. Buscar-me-eis e me achareis, quando me buscardes de todo o vosso coração. Não é aceitar Jesus e ficar de braços cruzados. É se entregar a cada novo dia e viver tudo aquilo que Ele tem para mim e para você. Amém? Vamos estar vendo aqui se há pedidos, pois já estamos chegando no final aqui deste programa. Glórias a Deus. Glórias ao Senhor nosso Deus. Aquele que crê verá a glória do Senhor. Aquele que crê verá o mover do Senhor manifesto em sua vida. Nesse momento, feche seus olhos. Vamos falar com o Senhor.

soberano Deus e eterno Pai, Deus Todo-Poderoso, eu quero, Senhor, apresentar diante de Ti a vida de cada pessoa, Senhor, que, Pai, nesta manhã está ouvindo este programa. Quero apresentar diante do Senhor, meu Deus, a vida da Lúcia Rubim, da Cristiane de Oliveira, da Dete Ribeiro. Ah, meu Deus, vem. Vem sobre as nossas vidas, Pai. Pois eu abençoo nesse momento a vida dos Tuas filhas e repreendo da vida delas todo o mal, que elas venham viver a Tua intervenção miraculosa sobre a vida delas. Eu repreendo toda a dor e as abençoo em nome do Senhor Jesus. Pai, abençoa, Senhor, este dia. Pai, abençoa os cultos que teremos nesse final de semana e que venha ser tudo para a Tua glória, em nome de Jesus. Amém.

0: Glórias a Deus, é um bom louvor. Quando Ele nos toca, quando a presença dEle se manifesta, quando Ele vem, também já fica em um louvor, caso você queira. Por exemplo, Atos 2, de Gabriela Rocha, quando Ele vem. Nossa, lugar secreto. Entenda uma coisa principal, uma chave principal para a sua vida. Nós temos um Deus. Sim. Nós temos um Deus que nos ama, sim. Mas Ele não é só o nosso Deus. Ele é o nosso Pai. Se um dia você entender isso, a sua vida será mudada. Já estamos chegando ao final aqui, eu te convido, vem para a igreja, domingo, 8h30 da manhã, no centro, 16h50 na vila, 18h30 no centro. Que o Senhor abençoe a sua vida, nesse domingo em especial, que vai ser dia 2 de agosto, em si eu te convido. Porque nesse domingo é ceia do Senhor, é santa ceia. Vem para a igreja. Eu vou ficando por aqui, que Deus abençoe a sua vida. O milagre que você espera acontecerá.
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3: É isso aí, muito bom dia para você sintonizado na Dinâmica FM. Eu sou Vanessa Cavalari.
4: Eu sou o Vinícius, agora você fica bem informado nessa manhã de quinta-feira, dia 30 de julho.
3: Agora são exatamente 9 horas e 39 minutos. Vamos para os destaques desta manhã. Primeiro parque dos Smurfs na América Latina abre em São Paulo.
4: Dentista é preso durante operação jaleco falso, suspeito de exercer ilegalmente a medicina em São João da Boa Vista.
3: Tragédia em Mojimirim, piloto de 25 anos que perdeu a vida em queda de avião é identificado. Isso e muito mais você confere agora aqui no Redação Dinâmica.

0: Bom dia, Hugo.
1: Bom dia, Vanessa. Bom dia, ouvintes.
0: Bom dia para você que já está ligadinho na 105.9, para você que está na live, compartilha. E para você que quer participar com a gente ao vivo, você também pode. 3185-0145, esse é o telefone, o WhatsApp aqui da sua 105.9. Vamos seguir das notícias? Rio calcula estragos e mortes, 600 mil segue sem energia após vendaval.
1: O Corpo de Bombeiros do Rio de Janeiro foi acionado para atender 264 ocorrências relacionadas aos ventos em todo o estado. Segundo a Prefeitura, até as 18 horas dessa quarta foram registrados 25 quedas de árvores, 21 sobre vias e 3 sobre fiação.
0: Por conta da ventania, mais de 1,9 milhão de residências ficaram sem energia elétrica no estado. Em última atualização, segundo apurado pela CNN Brasil, no mapa de ocorrências da ANEEL, mais de 466 mil clientes de LIDE seguem afetados, enquanto 147 mil da ANEEL sofrem com a falta de energia.
1: Em nota, a Light informou que entre as regiões mais afetadas estão a Zona Sul, Centro e Tijuca. A Light esclarece que há uma falha externa no sistema, no momento, sem relação com a operação da concessionária, destacou a empresa.
0: Os fortes ventos que atingiram o estado do Rio de Janeiro provocaram caos por diversas cidades em uma série de ocorrências de falta de energia. A Light tinha no ar um site que mostrava as ocorrências em sua área de concessão até poucas horas após o início da ventania. Segundo a imprensa, a página entrou em funcionamento por engano e só passaria a funcionar a partir do dia 1º de agosto.
1: A CNN Brasil apurou que os números estavam na casa de 400 mil clientes sem energia antes da página ser privada. A assessoria de imprensa da concessionária disse que os números não eram reais e a página era um teste.
0: A Light esclarece que o site que estão essas fases de desenvolvimento, em que razão houve uma falha técnica. Uma versão em construção ficou temporariamente acessível, mas foi retirada do ar. Importante ressaltar que a concessionária não divulgou oficialmente qualquer número. A partir do dia 1º de agosto, a empresa disponibilizará

0: essas informações de forma pública, em cumprimento à determinação da ANEEL.
1: Fortes rajadas de vento acima de 100 km por hora provocaram estragos e deixaram diversos bairros do Rio de Janeiro e na região metropolitana sem energia. Nessa quarta-feira, segundo a prefeitura, o maior registro foi de 105 km por hora, no Galeão, entre as 16 e 17 horas.
0: Segundo o sistema Alerta Rio, a aproximação de uma frente fria no oceano intensificou os ventos na cidade do Rio e deixou a capital fluminense em estágio 2, conforme informou o Cor Rio, Centro de Operação de Resiliência da Prefeitura do Rio.
1: O estágio 2 é o segundo em uma escala de 5 níveis e aponta o risco de ocorrência de alto impacto. Já a Marinha afirmou por meio de nota que foram reportados incidentes com embarcações durante ventania que atua nas ocorrências.
0: Em razão à situação, o Canadem, Centro Estadual de Monitoramento e Alerta de Desastres Naturais, emitiu um alerta às 15h30 desta quarta-feira às regiões do Costa Verde, Sul 2, Baixada Fluminense, Metropolitana, Baixada Litorânea e Norte Fluminense. O alerta tem prazo de até às 7 horas de quinta-feira.
1: Duas pessoas morreram após um muro desabar por conta de fortes rajadas de vento registradas em Santa Teresa, na região central do Rio de Janeiro. Nessa quarta, além das mortes, o Corpo de Bombeiros Militar do Estado está buscando um pescador desaparecido em Itarituba.
0: Serviço de trem e metrô interrompido. O vendaval também interrompeu os serviços de metrô e trem. Em última atualização, o Metrô Rio informou que a circulação de trens da linha 1, 2 e 4 está em processo de normalização na noite desta quarta. Mais cedo, uma falha no fornecimento de energia elétrica interrompeu a operação em todo o sistema metroviário.
1: Já a Trens RJ apontou que segue realizando as vistorias necessárias nos ramais de circulação. Os impactos no ramal Japeri foram de grandes proporções. Sendo assim, não há previsão de retorno para a circulação deste ramal, destacou a empresa.
0: Ainda de acordo com o Trens RJ, na noite desta quarta, os ramais Santa Cruz, Teodoro, Belford e Roxo estavam em processo de normalização, enquanto o do Saracuruna estava em processo de vistoria.
1: Após os fortes ventos, diversas barracas de ambulantes foram destruídas. Em imagens registradas por moradores do Campo Grande, na zona oeste da capital, é possível ver o local, cercado por comércios, com a via obstruída por produtos, cadeiras e mesas espalhadas.
0: As rajadas de vento ultrapassaram 100 km por hora e provocaram estrago em diversos pontos do estado. Tá aí, agora foi a vez do Rio de Janeiro passar por essa situação, né? Polônia investiga cratera após explosão causada por possível míssil russo.
1: Um objeto que caiu no leste da Polônia durante a madrugada desta quinta-feira parece ser um míssil da Rússia, afirmou o primeiro-ministro polonês Donald Tusk, após as autoridades encontrarem uma cratera de destroços espalhados em um campo na sequência de relatos de uma explosão.
0: A Polônia mobilizou caças para garantir a segurança de seu espaço aéreo, depois que ataques aéreos russos mataram pelo menos 8 pessoas na vizinha da Ucrânia, incluindo o Kiev, capital do país, em ataques que estenderam até a cidade de Lviv, no oeste do país.
1: O Comando Operacional das Forças Armadas da Polônia informou anteriormente uma circulação na rede social X, que um objeto não identificado movendo-se para o oeste foi detectado no espaço aéreo polonês, acrescentando que ele desapareceu nos radares logo após ser avistado às 3h40 no horário local.
0: Um helicóptero do Mi-24 que foi até a última localização do objeto para verificar e confirmar os dados do radar identificou que provável local da queda, acrescentou o comando.
1: O objeto deixou uma cratera de cerca de 10 metros de largura, acrescentou o Ministério do Interior do X. Segundo as autoridades locais, ele estava localizado em uma área agrícola a cerca de 2 km de residências.
0: Equipes de emergências estão no local isolando a área e investigando o caso. Durante a noite, um míssil de cruzeiro russo KH-101 cruzou o espaço aéreo da Polônia como parte do ataque maciço da Rússia contra a Ucrânia, violando o espaço aéreo do OTAN, escreveu o ministro de Relações Exteriores da Ucrânia, o Andriy, na rede social X.
1: Apesar da fala do premier, a Polônia ainda não confirmou oficialmente a natureza do objeto. Afirmou apenas que as investigações estão em andamento. A embaixada russa em Varsóvia não respondeu imediatamente a um pedido de comentário enviado por e-mail.
0: Complicado, né, gente? Tá aí, são dois países que Nunca pararam com essa briga, agora entrou a

0: Polônia, que não tem nada a ver com a coisa, caiu um míssil lá. E ainda bem que abriu uma cratera onde que não tinha residências, não tinha ninguém, né? Você imagina se tivesse sido dentro de alguma cidade ou algum lugar bem povoado, né? Complicado. Primeiro parque dos Smurfs na América Latina abre em São Paulo.
1: A Vila dos Smurfs Parks, primeiro parque temático dos Smurfs na América Latina, abre as portas nesta sexta-feira em São Paulo. Este é o

0: espaço é voltado para crianças entre 4 e 14 anos, mas promete atividades para toda a família.
1: A Vila dos Smurfs Parks possui 15 atrações distribuídas em 3 áreas: a Vila dos Smurfs, Floresta Encantada e Cabana do Gargamel. O endereço também dispõe de restaurante temático, quiosque, alimentos e lojas de produtos oficiais dos Smurfs.
0: O passeio começa quando o público embarca no Expresso Smurf Encantado, que cruza um portal mágico onde são encolhidos até a altura oficial dos Smurfs. Depois, os visitantes têm acesso em 3 áreas temáticas para navegar pelo universo dos personagens azuis.
1: Os brinquedos incluem Smurfly, um cinema que os visitantes são levados para um voo de asa delta, a Arapuca do Gargamel, experiência imersiva com projeção 360 graus, a Toca do Cruel, uma montanha-russa no escuro, e o Baby Smurfilândia, playground para crianças pequenas.
0: Ingressos para o parque. Os ingressos já estão à venda no site Vila dos Smurf Park, com preços que vão de 120 ingressos prioritário a 520 inteira Blue Premium. Estudantes e professores têm direito à meia entrada.
1: É possível escolher entre ingressos Blue, que dão acesso a todas as atrações, mas algumas têm limite de uma rodada por visita, e o Blue Premium, que o visitante pode aproveitar os brinquedos quantas vezes quiser.
0: Vila dos Smurf Park fica na Avenida Miguel Stefano, número 1300, no bairro da Saúde, em São Paulo. Horário de funcionamento é de terça a domingo, das 10 às 18 horas. Para mais informações, é só você entrar no site lá, então, do Parque dos Smurf. Bacana demais, né? Muito bacana aí. Acredito que deve ser bem encantador aí aos olhos das crianças, né? Vamos falar agora da previsão do tempo. Eu quero convidar agora o Edson aqui para falar pra gente sobre a previsão do tempo para hoje, nesta quinta-feira, aqui em Jacutinga. E aí, Edinho? Como que nós vamos passar aí o dia de hoje com a previsão do tempo aqui em primeira mão?
2: Olá, Vanessa, muito bom dia ouvintes da Dinâmica. Hoje, quinta-feira, eu quero trazer para você informação do tempo. Esse tempo que está a cada dia nos surpreendendo. Dia que já amanheceu já ensolarado, né? As temperaturas hoje registrando 15 graus, a máxima pode chegar aos 26, mas pode haver mudanças aí no decorrer do dia, com formação de nuvens no período da tarde e até mesmo a possibilidade aí de uma chuvinha no início da noite. Desejo a todos vocês um ótimo dia e voltamos amanhã trazendo para você informação do tempo. Tchau, tchau.
0: Tchauzinho, muito obrigado pelas informações do tempo aqui, né? Ainda bem que ele não disse que nós vamos ter rajadas de vento a 100 km por hora, né? Ainda bem, mas alguma previsão de chuva pode acontecer ainda hoje, mais de tardezinha. Tomara que não, né? Tomara que passamos o dia bem tranquilo. 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
2: Briga entre irmãs mobiliza a Polícia Militar de Espírito Santo do Pinhal.
3: Uma discussão entre duas irmãs terminou com agressões físicas e mobilizou a Polícia Militar na noite desse sábado, por volta das 21h10, na rua Alfredo Vita, no bairro Jardim do Trevo, no Espírito Santo do Pinhal.
2: Segundo a Polícia Militar, a equipe foi acionada pela Copom para atender uma ocorrência de desentendimento em vias de fato. No local, uma das mulheres, de 62 anos, relatou que ao chegar do trabalho foi surpreendida pela irmã de 55, que teria desferido um soco na nuca, puxado seu cabelo e agredido com chutes na barriga e nas pernas.
3: Já outra envolvida, que apresentava sinais de embriaguez, afirmou aos policiais que é responsável pelos cuidados da mãe e da sua irmã, das duas, mas que a administração do dinheiro da idosa fica sob responsabilidade da irmã. Ela alegou ainda que também foi agredida com um soco no rosto.
2: As duas foram encaminhadas ao pronto atendimento municipal para a realização do exame de corpo de delito, posteriormente levadas ao plantão policial de São João da Boa Vista.
3: Após analisar a ocorrência, o delegado do plantão Dr. Eduardo Iago Dutra de Oliveira registrou o boletim de ocorrência por vias de fato. Ao término dos procedimentos, ambas foram liberadas.
2: Que feiura, né? Uma irmã de 62 anos agredia de 55 agredia de 62? Não tem nem mais idade pra isso. Não seria uma boa sentar e conversar e se entender do que se pegar? Que feiura, né? Pois é. Dentista é preso durante a operação Jaleco Falso, suspeito de exercer ilegalmente a medicina em São João da Boa Vista.
3: A Polícia Civil, por meio da Delegacia de Investigações sobre Entorpecentes de São João da Boa Vista, com apoio da Delegacia de Investigações Gerais, deflagrou na manhã desta quarta-feira a operação Jaleco Falso, que resultou na prisão de um dentista suspeito de exercer ilegalmente a medicina e manter em depósito medicamentos sem registro da Agência Nacional de Vigilância Sanitária.
2: A ação, coordenada pelo delegado Dr. Davi Basílio, teve início por volta das 7h30, após investigações apontarem que o profissional realizava procedimentos cirúrgicos estéticos para os quais, segundo a Polícia Civil, não possui habitação legal no Brasil.
3: O primeiro mandado de busca foi cumprido na residência do investigado, localizada na Estrada Serra da Paulista, no Jardim Guanabara, em São João da Boa Vista. No imóvel, os policiais localizaram medicamentos como Tirzec 15, que é tizerpatida, o Egov e Monjaros, sendo parte deles sem registro da Anvisa.
2: Também foi apreendido o telefone celular do investigado, que, mediante autorização judicial e fornecimento do reconhecimento facial, que é o Face ID, foi analisado pelos policiais. Segundo a investigação, foram encontradas conversas relacionadas à negociação de medicamentos oriundos do Paraguai e tratativas para a realização do procedimento estético.
3: Durante a abordagem, o investigado afirmou ser formado em odontologia no Brasil e em medicina na Bolívia. No entanto, conforme apurado pela Polícia Civil, o diploma de medicina obtido no exterior não foi reavalidado no Brasil. Além disso, ele não apresentou especialização reconhecida para a realização de procedimentos estéticos e cirúrgicos, nem licença sanitária para exercer esse tipo de atividade.
2: Na sequência, os policiais seguiram para a clínica Institute Ayob, Cirurgia Plástica e Medicina Estética, localizada no Jardim Santo André, onde cumpriu um novo mandato de busca, acompanhados por fiscais da Vigilância Sanitária.
3: Segundo a Polícia Civil, embora o investigado afirmasse atuar como dentista, não foram encontrados instrumentos, prontuários ou materiais relacionados ao atendimento odontológico. Em contrapartida, foram localizados diversos prontuários de pacientes submetidos a procedimentos estéticos e cirúrgicos, incluindo blefaroplastia, facelift e lipoaspiração, indicando, segundo a investigação, a realização habitual dessas intervenções.
2: Os policiais

0: também apreenderam um notebook que, conforme a investigação, continha registro de procedimentos realizado pelo investigado, inclusive intervenções estéticas em glúteis.
1: Ainda durante as buscas foram encontrados medicamentos vencidos, medicamentos de origem estrangeira sem registro da Anvisa, anestésicos, bioestimuladores de colágeno, materiais cirúrgicos, um aspirador portátil, bisturis, afastadores, além de um cauterizador, um estetoscópio, um livro de cirurgia plástica, jaleco e toucas, identificando o investigado como cirurgião plástico.
0: Em uma sala destinada à realização de procedimentos cirúrgicos, foram encontrados diversos equipamentos e medicamentos utilizados em intervenções invasivas. Já na área de esterilização, os policiais localizaram instrumentos cirúrgicos que apresentavam indícios de uso recente. Por questão de segurança sanitária, esses materiais foram apenas fotografados e não apreendidos.
1: Diante das irregularidades constatadas, a Vigilância Sanitária lavrou auto de infração e administrativo determinou a interdição total da clínica, que permanecerá fechada até a eventual regularização.
0: Segundo a Polícia Civil, diante da quantidade de medicamentos irregulares e insumos cirúrgicos, prontuários e demais elementos reunidos durante a investigação, o investigado deverá responder em tese pelos crimes de falsificação de produtos terapêuticos e medicinas e exercício ilegal de medicina e da odontologia foram dos limites legais.
1: As investigações prosseguem para apurar a extensão dos fatos e eventual resistência de outras vítimas.
0: Após os procedimentos de polícia judiciária, o investigado foi encaminhado à cadeia pública de São João, onde permaneceu à disposição da justiça, aguardando audiência de custódia.
1: Durante a operação foram apreendidos diversos medicamentos utilizados em procedimentos cirúrgicos, medicamentos sem registro da Anvisa, medicamentos vencidos, diversos insumos cirúrgicos, prontuário de pacientes, uma bomba de aspiração e de secreção, um aparelho celular, um notebook, um cauterizador, um estetoscópio, duas toucas cirúrgicas e um livro de cirurgia plástica.
0: Que coisa, né, gente? Que situação, né? Uma pessoa se passar por médico sem ter autorização no Brasil e fazer esse procedimento? Que coisa, né? Como será que a polícia conseguiu investigar isso? Tragédia em Mojimirim, piloto de 25 anos que perdeu a vida em queda de um avião é identificado.
1: Piloto Leonardo Bezerra Pinheiro, de 25 anos, foi identificado como a vítima da queda de uma aeronave pequeno porte registrada na tarde desta quarta-feira em Mojimirim.
0: Natural de Guarulhos, o morador de Itapira, Leonardo era instrutor de voo, gestor de segurança operacional em uma escola de aviação, aonde atuava havia cerca de 2 anos.
1: O acidente aconteceu em poucos minutos após a decolagem do aeroporto municipal de Mojimirim. A aeronave caiu em uma área rural próxima à rodovia Luiz Gonzaga de Amoedo Campos e foi destruída pelo incêndio após o impacto. O piloto perdeu a vida no local.
0: Segundo informações divulgadas pela escola de aviação, uma possível perda de controle da aeronave logo após a decolagem está entre as hipóteses analisadas. No entanto, nenhuma causa foi confirmada oficialmente.
1: O caso será investigado pelo Centro de Investigação e Prevenção de Acidentes Aeronáuticos, que irá apurar as circunstâncias e apontar as causas do acidente após a conclusão da perícia.
0: Que judiação, né? 25 anos de idade, foi realmente uma tragédia, né? Tá aí, 2 anos, devia estar acabado de se formar, feliz da vida em ser um piloto de avião, uma vida inteira pela frente, mas infelizmente teve a vida aí ceifada, né? Judiação. 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
1: Frente fria, muda o tempo, traz ventania ao litoral. Sul de Minas deve ter apenas reflexos.
0: A aproximação de uma frente fria deve provocar mudanças no tempo entre essa quarta e quinta-feira, com previsão de ventos fortes no litoral paulista, onde as rajadas podem chegar até 90 km por hora, além de ressacar o mar. Os alertas foram emitidos pelos órgãos de meteorologia e de defesa civil para áreas mais próximas da costa.
1: Para o sul de Minas, o leste paulista inclui municípios como Jacutinga. A previsão é mais tranquila. Frente fria deve provocar aumento de nebulosidade, queda de temperatura e possibilidade de pancadas isoladas de chuva, mas não há indicação de ventos extremos ou temporais generalizados para a região neste momento.
0: Os meteorologistas destacam que a principal mudança será a chegada de uma massa de ar frio, deixando o tempo mais ameno, e a partir da quinta-feira, mesmo sem previsão de fenômenos severos, recomenda-se atenção às rajadas de vento ocasionais e ao acompanhamento das atualizações dos órgãos oficiais de meteorologia.
1: A Defesa Civil orienta que durante rajadas de vento, a população evite estacionar os veículos sobre árvores, mantendo objetos soltos bem presos, e acompanhe eventuais avisos meteorológicos caso haja mudança na previsão. É bom ficar atento em relação a isso, né? 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
1: Mike entra na justiça para rescindir o contrato com o Santos.
0: Lateral direito, Mike entrou em uma ação na justiça para rescindir o contrato com o Santos. A informação foi confirmada por João Henrique Chiminazzo, advogado do jogador, em nota oficial enviada ao GE.
1: De acordo com o representante, o clube deve 2 meses de salários na carteira, 3 FGTS, 5 de direitos de imagem e 7 de luvas.
0: O Mike abriu mão de muito para esse acordo acontecesse. Relevamos o tratamento dispensado ao atleta e fizemos todas as concessões possíveis para evitar uma disputa judicial, escreveu.
1: Após dias de negociação, havia um consenso sobre os valores. Surpreendentemente, na hora de formalizar o acordo, o Santos apresentou uma proposta com cerca de 25% inferior ao que havia sido ajustado, além de modificar condições relevantes, afirmando tratar-se de uma oferta final. Diante da quebra de confiança nas negociações, o ajuizamento da ação tornou-se inevitável, concluiu.
0: A reportagem...

0: A reportagem procurou o Santos, que não se pronunciou até o momento da publicação. O GE apurou que não houve o acordo também entre os clubes e os representantes do jogador no pagamento de honorários advocatícios da comissão, já que o Peixe não tinha intenção de alongar nenhum tipo de quitação até o fim do contrato em dezembro de 2027.
1: Mike vinha treinando separado enquanto negociava o fim do compromisso. Fora dos planos de Cuca e da comissão técnica, o lateral direito possui contrato com o clube até o dia 31 de dezembro de 2027.
0: O lateral de 33 anos é o segundo atleta a pedir a rescisão na justiça. Recentemente, Tiquinho Soares conseguiu a liberação do Santos por atrasos no pagamento de direitos de imagem e salários.
1: Contratado no ano passado, depois de deixar o Palmeiras, Mike disputou apenas 20 jogos pelo Santos. Que situação! Agora o Santos tá descendo, tão caindo desse jeito? Não era pra ser assim, né? Bom, mas enfim, vamos deixar esse assunto para as 11 horas aqui no Fanáticos por Esporte.
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1: Oportunidade de empregos na Valoriza Consultoria. A Valoriza está com vagas abertas para auxiliar de serviços gerais do sexo masculino, auxiliar de limpeza do sexo feminino, salário compatível com função, cesta básica, vale transporte e refeição no local, prêmio bonificação por a sua idade. 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Não perca sua oportunidade de ingressar no mundo do trabalho e envie seu currículo e venha fazer parte desta equipe.
0: Instituto João Vitar está com vagas abertas para o programa Jovem Aprendiz, destinado a jovens de 18 a 22 anos. 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
1: Barraca Tirimbalo está contratando. 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A empresa procura pessoas comprometidas, comunicativas e responsáveis, com vontade de aprender e crescer profissionalmente. Benefícios oferecidos: salário compatível à função, plano da KR, auxílio combustível e auxílio alimentação, disponibilidade de horário, proatividade e responsabilidade, facilidade para trabalhar em equipe, bom atendimento ao público e vontade de aprender e evoluir profissionalmente. Não é necessário ter experiência. Quem já trabalhou com atendimento ou caixa terá um diferencial no processo. Interessados devem enviar o seu currículo pelo WhatsApp 19 998 12 50 41. 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Não perca essa oportunidade e compartilhe essa vaga com quem está procurando emprego.
0: Barraco Tirimbalo também está com vagas de aberto para analista administrativo. Experiências. Requisitos: experiência com rotinas administrativas, conhecimento na área fiscal e financeira, organização, atenção e detalhes para uma boa gestão, com comprometimento, responsabilidade por atividades, benefícios, salário compatível com a função, plano KR Saúde, auxílio combustível e auxílio alimentação. 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
1: É isso aí. Também aí a Valoriza está oferecendo uma carga de uma vaga de trabalho de auxiliar de escritório para secretário. Então, para você que também quer trabalhar aí, tem essa oportunidade para você da Valoriza Consultoria, auxiliar de escritório. 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Certinho? Ficamos por aqui, esse foi mais uma edição do Redação Dinâmica. A gente volta amanhã, na sexta-feira, trazendo mais notícias para vocês. Fique com Deus, obrigado pela sua companhia, quem estava na rádio, e para quem você que estava na live também, obrigado por você estar aqui sempre juntinho com a gente. A gente volta então amanhã, se Deus quiser, com a bondade de Deus, estaremos de volta aqui na 105.9. Uma excelente quinta-feira a todos, então até amanhã, tchau, tchau.
0: Até mais.
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3: 10:13.
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4: 10:15.

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1: 10h47.
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4: 10:49.

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1: Bom dia, Fanáticos por Esporte, bom dia, Jacutinga, alô, meu povo, alô, minha pova, tudo bem? Vamos chegando aí com mais um Fanáticos por Esporte, né? Hoje o Joanito não pôde vir, né? Mas amanhã, se Deus quiser, teremos aí a presença também do Joanito, né? Um bom dia especial para todos vocês aí que nos acompanham através da Rádio Dinâmica. Bom dia especial também para o pessoal da live de Jacutinga, de fora de Jacutinga. Sejam todos muito bem-vindos. Nós vamos juntos aí até o meio-dia. Bom dia aqui para o pessoal da Dinâmica, né? Para o nosso gerente Caio. Bom dia para a Vanessa. Bom dia para o Hugo. Bom dia, né? Que Deus abençoe aí a quinta-feira de todos eles, né? E também de todos vocês, né, gente? Nós vamos falar aí muito de futebol, rodada de ontem, cheio.

Cheia de polêmica, cheia de problemas. Vitória do Palmeiras, empate de novo do Flamengo, né? Deixando lá os cariocas todos com a orelha em pé, né? Criticando demais aí também o Leonardo Jardim. Será que já querem mandar o Leonardo Jardim embora também, gente? Oh, meu Deus. Não é fácil aqui no Brasil, não, é, gente? Mas ele não quis o Cruzeiro, né? Que ele era idolatrado lá pelo presidente, né? O Leonardo Jardim optou pelo Flamengo. E Flamengo, gente, Flamengo é isso aí. Flamengo é um caldeirão, né? Se você vence, ótimo. Se você não vence, né? Você vai passar aí pelas dificuldades normais, né? A cobrança é muito grande, né, gente? O treinador, quando aceita ser treinador de Flamengo, Corinthians, Palmeiras, tem que estar preparado, né, gente? Tem que estar preparado porque a bucha é grande, né? A pressão é muito grande nesses times do futebol brasileiro, né? Então, fazer o quê? Faz parte, né? Você quer dirigir um time desse tamanho, você tem que estar preparado porque o bicho pega mesmo, né, gente? O bicho pega mesmo. Se tiver ganhando, vai tudo bem. Se deu um probleminha, a coisa pega mesmo pro lado do treinador, né? Sempre do lado do treinador, né, gente? Mas a gente vai repercutir muito isso também, né? Vamos lá. Ontem vários times da Europa se apresentaram, né, gente? Ontem tivemos entrevista também do Ancelotti, né, falando do que ele pensa para a seleção nesse próximo ciclo, né? Real Madrid se apresentando ontem, né? O Endrick, né, que estava para ser emprestado, pode ser que agora fique, porque o Real Madrid acertou a venda de um dos atacantes, né, que estavam lá. Isso pode abrir o espaço para o Endrick. O Endrick também. É, ficar eu sinceramente, gente, no lugar do Endrick não ficaria, né? Eu ia querer jogar, né? E ali no Real Madrid eu acho que ele vai ter, pode até jogar, mas vai jogar muito pouco, né, gente? O time do Real Madrid aí com o Mourinho tá montando, chegando muitos atacantes, né, gente? Muitos atacantes. Eu acho que ele vai acabar jogando pouco, né? Mas sei lá, deve saber o que que ele faz com a carreira dele, né? Eu falo o que eu penso, né, gente? Eu gostaria de estar jogando, né? Para estar jogando, às vezes é preferível você estar num time de menor porte que o Real Madrid, mas jogando, né? Mas talvez eles não pensem assim, né? Eles querem estar no Real Madrid. Você está no Real Madrid, por exemplo, na Espanha, um time que tem praticamente dois, três times aí que todo mundo pode jogar, é complicado, né, gente? A gente vê aqui no Flamengo, né, gente? Quantos jogadores aí que estão no Flamengo lá na reserva seriam titulares em qualquer outro time do futebol brasileiro. Mas ele está no Flamengo. Mas muitas vezes está no Flamengo, está recebendo em dia, mas não está jogando, né? E aí também não aparece muito para o futebol, né? Então é questão de escolha de cada um, né, gente? Se é isso que eles querem, então vai lá, vai receber bem, vai receber em dia. Mas também vai jogar pouco, né? O cara, quando vai para um time do Flamengo hoje, por exemplo, ele tem que saber que ele vai ter uma concorrência muito maior do que se ele estivesse hoje aí no Corinthians, no São Paulo, né? Até no próprio Palmeiras, eu acho que ele teria menos concorrência do que no Flamengo, né? Mas sei lá, é de cada um, né? Vamos aqui de Sul-Americana, né, gente? Tivemos alguns jogos ontem e já temos vários times aí classificados, né? O Vasco, por exemplo, que tinha empatado o primeiro jogo em 2x2 contra o Independente de Medellín, ontem ele ganhou de 1x0. O Vasco então se classifica para a próxima fase da Sul-Americana. Outro time brasileiro que se classificou ontem foi o Bragantino, né, que tinha empatado contra o Sport Cristal em 0x0. E ontem venceu, jogando em casa de 1 a 0, também se classificou. O Santos já tinha se classificado na terça, né, com a vitória em cima de 4 a 2 da Universidade Central. Então, três times brasileiros aí já estão na próxima fase da Sul-Americana. O Tigres também se classificou na terça, né?
É,

Ao perder aí para o Nacional do Uruguai por 2-1, ele tinha ganho o primeiro jogo de 3-0. Então, essa derrota não afetou a vida do Tigre, né? E ontem também tivemos a classificação do Cienciano, né? O Cienciano tinha perdido de 2-0 o primeiro jogo lá na Argentina, mas ontem sapecou o Lanús aí 4-0. E assim também o Cienciano se classifica para a próxima fase. Hoje nós teremos o O'Higgins enfrentando o Boca, né? O primeiro jogo foi 1-0 para o Boca. O Boca então joga pelo empate, né, gente? Qualquer resultado de um gol vai para os pênaltis. Se o O'Higgins conseguir ganhar por 2 gols de diferença, ele se classifica, né? O Boca tem a vantagem do empate e também se ganhar, o Boca se classifica. E o Grêmio, né, que joga em casa hoje, perdeu para o Bolívar de 3-2. Precisa ganhar o jogo aí por 2 gols de diferença para se classificar direto para a próxima fase, né? Ganhando de diferença de um gol, ele vai levar para os pênaltis. E Santa Fé e Caracas também jogam hoje. O Santa Fé ganhou em casa na Colômbia por 2-0. Hoje vai até a Venezuela, podendo perder até por 1-0, que ele se classifica. Na Sul-Americana, gente, já temos alguns confrontos aí. Definidos, né? O Vasco vai pegar o Olímpia, né? O Vasco joga a primeira em casa e decide no campo do Olímpia. O Bragantino pega o Atlético Mineiro, né? Joga a primeira em Bragança, a segunda em Belo Horizonte, na Arena MRV. O Santos joga a primeira em casa e decide a segunda contra o Macará, né? Na casa do Macará. O Tigre vai enfrentar o Montevideo City Torque, né? Por a primeira do Tigre em casa e depois decide na casa do Montevideo City Torque. E o Botafogo vai pegar o Cienciano, né, gente? O Botafogo joga a primeira fora de casa e decide depois no Nilton Santos, no Engenhão, né? Dos brasileiros aqui, falta só o São Paulo conhecer o seu adversário, que vai sair aqui de Bolívar ou Grêmio, né? Então o adversário do São Paulo sai hoje, né, gente? Esperamos aí que tenhamos mais um confronto brasileiro, né? Se o Grêmio conseguir a sua classificação, nós já temos aqui Bragantino e Atlético Mineiro. E podemos ter também Grêmio e São Paulo aí, dois confrontos de brasileiros, né? O Deportivo Recoleta espera aí o resultado de O'Higgins e Boca. E o River Plate, né, espera Santa Fé ou Caracas, né? O Santa Fé, né, que tá aí só aguardando. Nós vamos para as oitavas de final, né, gente? Depois é quartas de final. Então, Sul-Americana aí definindo hoje os seus confrontos e depois volta. É quando começar a Libertadores da América. Ontem também nós tivemos pelo Campeonato Feminino o Paulista, né? Que tá jogando aí paralelo ao Campeonato Brasileiro, né? Uma hora, quando não tem jogo do Brasileiro, eles jogam pelo Paulista, né? Então é bem por aí que segue o campeonato feminino, né? As meninas também parece que quase nunca ficam paradas, né? E ontem nós tivemos aí o confronto, então, de Corinthians e Palmeiras, né? Corinthians e Palmeiras no campeonato feminino. O Palmeiras venceu o Corinthians por 1-0 e a Ferroviária ganhou de 4-2 do Taubaté. Na terça tivemos o Bragantino empatando com o Santos em 1-1 e o São Paulo na segunda ganhando do Mirassol por 2-0. A Ferroviária é líder com 12 pontos, o Palmeiras é o segundo com 10, São Paulo terceiro com 9, o Corinthians é o quarto aqui com 7 pontos, Santos é o quinto com 6, Bragantino é o sexto aqui com 6 pontos também. Taubaté tem 4 e Mirassol tem 1 ponto só até agora. Próxima rodada do Paulista, no dia 11 do 8, com Taubaté e Palmeiras, Mirassol e Corinthians,
Bragantino e Ferroviária e São Paulo e Santos, o clássico Sansão no campeonato, então, feminino. Hoje também teremos aí no Sub-20, né? O Palmeiras enfrentando, se eu não me engano, o Bragantino. Acho que é isso mesmo, né? Cadê aqui? Deixa eu ver se eu acho. Palmeiras que eliminou o Corinthians e agora tem que pegar o Bragantino aí para poder passar de fase. Acho que não estou achando aqui não, mas quem gosta de acompanhar a base aí, eu acho que, se eu não me engano, é isso mesmo, viu, gente? Depois vocês vão procurando aí que vocês vão achar. Brasileiro Sub-20. Tá aqui, ó. Brasileiro Sub-20, é isso mesmo. Final, aqui já estamos para a final, mas antes da final tem os jogos aqui, né? Nós já tivemos a primeira rodada da semifinal, que foi a semana passada, né? Bragantino recebeu o Palmeiras lá em Bragança. O jogo foi 3-3. Hoje, às 4 horas da tarde, Palmeiras na Arena Barueri recebe o Bragantino para definir quem vai para a final, então, do Brasileiro Sub-20. E o Santos, né? Que a semana passada ganhou de 2-0 do Vasco. Hoje também vai jogar às 18h30, 6h30 da tarde, vai enfrentar o Vasco lá, podendo perder por 1-0, né, gente? Então tá aí, esses são os 4 times aí do Brasileiro Sub-20 e define hoje então os 2 finalistas. Depois tem que ver que dia que vai ser a data. Tá bons jogos aqui nesse campeonato Sub-20, viu, gente? Gostoso de acompanhar. Vamos aqui para o Campeonato Brasileiro, mandar um bom dia também lá para o pessoal da Adega Milk Drink e também para Mistura Fácil Casa de Carne. Um abraço lá para o Leitinho, para o Gil, Deus abençoe aí o dia de vocês. E também mandar lá um bom dia especial lá para o pessoal da Auto Center Borracharia Capricho, né? Um bom dia especial lá para a Aline, para o Júnior e também para o Anésio, né? Meu amigo São Paulino. São Paulo não vai jogar essa semana, hein? São Paulo vai descansar, o Santos jogou pela Sul-Americana, era para a gente ter São Paulo e Santos, né, gente? Mas como o Santos está na disputa aí da Sul-Americana e venceu, inclusive, esse jogo foi cancelado, né? Então, São Paulo, essa semana, não joga, só no final de semana aí que a gente vai ter o São Paulo, né, Anésio? Um bom dia aí para vocês, para todos os funcionários, né? Que Deus abençoe a quinta-feira de vocês aí. Vamos lá, gente, vamos lá. Mirassol 2, Remo 1. Jogo duro aqui pro Mirassol e Remo, 2-1. Mirassol, com essa vitória, consegue sair, por enquanto, da zona do rebaixamento, né, gente? Consegue respirar. Eu acho que o Mirassol tá na zona do rebaixamento desde o início do campeonato, hein, gente? Na vigésima rodada que o Mirassol conseguiu, então, sair. E colocou entre ele e a zona do rebaixamento o Santos e o Internacional, né? E o Internacional, inclusive, com um jogo a mais até do que o Mirassol e o Santos, né, gente? Então, um passo importante aí. Muita gente já estava apostando que o Mirassol fosse rebaixado, né? Mas com a vitória do Mirassol ontem, como o Grêmio também é outro time que não vai jogar o brasileiro, o Grêmio pegaria o Botafogo, jogo duro pro Grêmio lá no Rio de Janeiro. Mas como o Grêmio não jogou, né? E o Internacional ontem empatou o seu jogo, o Internacional foi a 22, ultrapassa o Grêmio, né? E nos critérios, o Internacional, então, é o primeiro fora da zona do rebaixamento e o Grêmio entra na zona do rebaixamento, né, gente? Os times hoje na zona do rebaixamento seriam Grêmio, Vasco, Remo e Chapecoense. Mas o Vasco e o Grêmio, né, gente, não estão jogando nessa rodada. O Vasco enfrentaria a Chapecoense lá na Arena Condá e o Grêmio enfrentaria o Botafogo, né? O Vasco aqui, convenhamos, tem um jogo mais fácil
do que o Grêmio, né? O Grêmio teria que pegar o Botafogo lá no Rio. O Botafogo vem aí

tentando crescer no campeonato, né? E o Vasco pegaria a Chapecoense, a última do campeonato, a lanterna do campeonato hoje, né? Se o Vasco conseguir uma vitória, ele vai a 24, né, gente? Com 24 pontos, ele ultrapassa até o Mirassol, né? E coloca também o Internacional na zona do rebaixamento. Olha para você ver que situação que fica aí o time, os dois times do Rio Grande do Sul, hein, gente? Os dois times do Rio Grande do Sul lutando aí desesperadamente na zona do rebaixamento, né? Tivemos também o Internacional e Flamengo ontem às 19h30. O jogo foi 1-1. O Joanito mesmo ontem apostava num jogo mais fácil. Acho que, se eu não me engano, ele deu um placar de 3-0, né? Mas é aquilo que eu falei, gente, né? Palmeiras e Flamengo não vão jogar, não vão ganhar todos os jogos, gente. Faltam ainda, né? Nós estamos jogando a 21ª rodada. Com o Flamengo ainda com jogo a menos. Flamengo não vai ganhar todos os jogos, gente, que faltam. Assim como o Palmeiras também não vai ganhar todos os jogos que faltam para ele, gente. É muito difícil isso, né? É muito difícil. Então, são 17 rodadas ainda. Você vê quantos pontos tem na parada. Tudo pode acontecer no Campeonato Brasileiro. Ah, mas o Palmeiras hoje abriu uma frente. A semana passada o Flamengo tinha diminuído a vantagem. Ontem ela aumentou. Então é assim, gente. O futebol do Campeonato Brasileiro, ele não dá para você cravar que o Flamengo e o Palmeiras ganharão todos os jogos até o final do Campeonato Brasileiro. O que a gente acha, né, pelos elencos que tem Palmeiras e Flamengo, né, é que eles vão perder pouco, né? Eu acredito que eles percam sim pontos, mas não vão perder tantos jogos quanto outros times aí costumam perder, né? Por terem elenco forte, terem treinador forte, e isso é normal, né? E o Internacional, por exemplo, apesar de um momento horrível, é um time de camisa, né, gente? É um time que tem bons jogadores, que tem hora que não dá certo. E o próximo adversário do Palmeiras é o Internacional, né? Próximo adversário do Palmeiras no Campeonato Brasileiro, na 22ª rodada, é o Internacional. Se o Palmeiras não vencer o Internacional, o Flamengo pode vencer o seu próximo jogo. Eu não lembro aqui quem que é o Flamengo, vou até olhar aqui para a gente ver. O Flamengo pega o Vitória no Rio de Janeiro, né? Então, o Flamengo pega o Vitória e o Palmeiras pega o Internacional em casa, né? É difícil aí a gente falar. O pessoal às vezes, mas o time tá ruim. Os times estão ruins, gente, mas estão entrando naquela zona do desespero, né, gente? Que agora eles vão brigar por cada ponto com tudo que eles tiverem direito. Então, não dá pra gente cravar que o Palmeiras, por exemplo, vai ter vida fácil com o Internacional ou que o Flamengo vai ter vida fácil com o Vitória, né? Fluminense e Bahia ficaram no 0-0, né? Não conseguiram marcar nenhum golzinho. Tivemos também Vitória 0, Palmeiras 4, num jogo muito tumultuado pela arbitragem, né? E a diretoria do Vitória, mais uma vez, reclamando muito, né, gente? Lembrando que o dirigente, né, do Vitória também já reclamou naquele jogo Flamengo e Vitória. Agora é a vez dele reclamar aí no jogo do Palmeiras, né? Bom dia, Pipoca, o Maurício está mandando aqui. Bom dia, Rildo, Joanito, Paulinho. Cadê o Joanito? Vai, Palmeiras, segue o líder. O Joanito hoje não pôde vir, né? Mas, se Deus quiser, amanhã ele vai estar aqui novamente para fazer o programa junto comigo, né? É complicado, né, gente? Esses lances aí em que dá polêmica, né? Nós tivemos ontem... O Vitória reclama muito, né, do lance da expulsão do Maurício, né, gente? Cada um tem a sua opinião. Eu nunca fico aqui em cima do muro, né? Acho que o lance do Palmeiras não era um lance para expulsão, na minha opinião. Lance normal, né? Coisas que acontecem no futebol. A Vitória já está colocando, mas o jogador tomou 5 pontos. Acidentes acontecem e não é por causa disso que o jogador tem que ser expulso, porque você pode ter um choque de cabeça e vai sair sangue. O cara vai ter que tomar ponto.

e nem por isso o jogador tem que ser expulso, né, gente? Mas assim, eu gosto de prestar atenção bem nos detalhes, né, gente? E ontem o Baralhas, né, na entrevista dele, ele foi bem claro, né, gente? Depois, a hora que o cara sai, ele é orientado a dar entrevista de forma diferente, né? Mas a primeira entrevista do Baralhas, ele disse assim, ó, gente, primeiramente tem que saber o que falar aqui. Quando estava 11 contra 11, o jogo estava equilibrado, muito bem disputado. Mentira, né, gente? Porque o jogo, a não expulsão do Maurício, o jogo continuou 11 contra 11. O Maurício, mesmo sem querer, tá aqui, ó, palavras do Baralha, gente. O Maurício, mesmo sem querer, abre o braço, pega no queixo do Kaká e sai sangue. Ele, árbitro, nem foi chamado para olhar o VAR. O VAR, gente, ele olha a decisão do árbitro. Se ele achar que a decisão do árbitro está de bom tamanho, ele não chama o árbitro. O lance, né? Apesar do Paulo César de Oliveira, ontem, que é o comentarista de arbitragem, falar que teve o gatilho, é muito claro, gente, que não tem o gatilho. É um lance, é uma disputa de bola, onde o braço do Maurício acaba batendo no queixo. Mas quando passa pelo ângulo da frente, você vê que não tem gatilho e ele não teve intenção de dar cotovelada, gente. Se não teve o gatilho, ele não tem que ser expulso. Essa é a realidade. Doa aí a quem doer, né? É bem diferente. Ah, mas o jogador do Vitória depois foi expulso. Olha a diferença da entrada do jogador do Vitória, né? Que nem na bola não vai. Ele dá o carrinho com a sola erguida na barriga da perna. E era o Kaká que tinha tomado, né? Que tinha machucado o queixo. Então, eu não sei se ele ficou nervoso porque não expulsou o Maurício. Aí ele já em seguida ele dá aquela entrada no Arias do Palmeiras, né, gente? Mas a entrada foi uma violenta. E aí eu acho o erro do juiz, né? O juiz, para mim, ele demora muito para tomar as decisões. No lance, por exemplo, do Maurício, não foi ele que deu o cartão amarelo, né? Ele só deu cartão. Ele não tinha dado, acho que nem falta. Mas depois ele viu o jogador do Vitória no chão, tava saindo sangue debaixo do queixo do jogador, ele foi lá e deu amarelo. Deve ter conversado ele e o VAR, revira a jogada. Ela falou: não tem um gatilho, é lance para amarelo. Ele foi e deu amarelo para o Maurício. No lance do Kaká em cima do Arias, ele não deu nem falta, gente. Ele não deu nem falta, ele mandou seguir o lance. Depois que a bola parou, o VAR chamou e falou: a entrada foi muito dura, você não deu nem falta, vem dar uma olhada. Ele vai olhar, ele vê que o cara dá o carrinho com a sola bem alta, jogada para cartão vermelho, né? Não tem o que fazer, gente. Aí o imbecil do jogador do Vitória, o imbecil, gente, porque o jogador que faz isso hoje, que tenta ludibriar a arbitragem, ou faz gesto para a arbitragem, né, gente? Que a gente já viu aí jogadores sendo expulsos, porque fazem gestos de colocar a mão nas partes baixas lá e é expulso. O Luan Cândido ontem, né, gente? Depois que foi expulso o Kaká, colocou uma mão na outra lá e ficou fazendo sinal que o jogo estava sendo roubado. O jogador de futebol experiente, ele já não é mais garoto, né, gente? Ele já jogou na Europa, jogou no Bragantino, vários campeonatos brasileiros. O cara parece que ele quer ser expulso, né, gente? Porque o VAR, logicamente que o VAR vai ver uma jogada dessa. Uma coisa é ele fazer isso quando ele está saindo, ele é substituído e ele faz o sinal que foi roubado, o juiz vai expulsar ele mesmo assim, ou se ele não expulsar, depois o tribunal vai rever essa cena dele, só que aí ele não atrapalha o time dele. Agora, o Vitória tinha acabado de perder um jogador por uma entrada violenta, o imbecil do Luan Cândido vai fazer o sinal de roubo. É lógico que ele também vai ser expulso, gente. Então, não é o árbitro atrapalhou o jogo? Não. Os jogadores do Vitória que atrapalharam o jogo, gente. Isso é claro. O jogador de futebol brasileiro, né? Ele tem que ser um pouquinho mais bem preparado, tem que ter um pouquinho mais de inteligência para ele poder jogar futebol, gente. Hoje tem muitas câmeras. O cara tem que saber o que ele vai fazer. Quer dizer, ele acabou atrapalhando aí o

seu próprio time. Eu acho isso muito complicado, o que eles estão fazendo, né, gente? Então tem várias imagens. A televisão, às vezes, ela quer colocar só a imagem que ela quer, né, gente? Ah, mas lá no Rio de Janeiro, lógico que no Rio de Janeiro, os jornalistas do Rio de Janeiro estão loucos, né? E vão falar. Só que a jogada do Maurício, perto da jogada que teve entre Flamengo e Vitória, quando acho que é o Jorginho dá uma cotovelada, é muito diferente, né, gente? Eles não falam dessa jogada que teve, né? Mas aqui, ó, o João Texto foi condenado, gente, ex-Botafogo, João Texto é condenado a pagar quase 100 milhões de dólares à Iconic em cumprimento ao acordo de opção de venda firmado entre as partes. O João Texto vive um momento aí, gente, obscuro, né? As coisas não estão dando muito certo para ele, né, gente? É no Botafogo que ele foi expulso, é em vários outros aspectos aí, né, gente? O juiz da súmula do jogo, para vocês terem uma ideia, gente, ele colocou assim, ó. Árbitro Alex Gomes Stefano, na súmula, sobre o cartão amarelo para o Maurício. Golpear um adversário de maneira temerária na disputa da bola. Por uso indevido dos braços de maneira temerária na disputa da bola. Aquilo que eu falei, gente. Teve disputa de bola, não tem o gatilho. Ele viu, ele estava perto do lance, o VAR reviu. Ah, mas ele não foi chamado no VAR porque o VAR revê o lance e acha que o amarelo estava de bom tamanho. Sobre a expulsão do Kaká, expulsei com cartão vermelho direto o atleta número 25, o senhor Carlos de Menezes Júnior, Kaká, por atingir a canela de seu adversário, atleta número 11, com um carrinho, utilizando a sola de sua chuteira, empregando força excessiva, caracterizando o jogo brusco e grave. Após a exibição do cartão vermelho, o atleta expulso retardou sua saída do campo de jogo, permanecendo por alguns instantes em seu interior e realizando diversos questionamentos à decisão da equipe de arbitragem. Em ato contínuo aos 39 minutos, né? O atleta Luan Cândido faz um gesto obsceno, né? Luan Cândido de Almeida, por fazer um gesto de roubo com ambas as mãos, insinuando roubo por parte da equipe de arbitragem, em protesto à expulsão do atleta número 25. Após a exibição do cartão vermelho, o atleta número 36 deixou o campo de jogo aplaudindo de forma irônica em direção à equipe de arbitragem. Eu ainda acho, gente, que o Luan Cândido ainda vai ser julgado e, pelo que a gente tem visto aí no futebol brasileiro, né, ele deve pegar até mais de um jogo, né? Até mais de um jogo por esse lance que ele... por esse gesto que ele acabou fazendo. Quer dizer, é uma burrice do jogador muito grande, né, gente? O Bidu tá fora do jogo hoje do Corinthians, né, que joga hoje. Ele não terá o Bidu, deve improvisar o Milans contra o Atlético. Bidu segue com dores na região do pubis e está fora do jogo desta noite. O Mauro César de Oliveira, né, que é carioca, lá, o jornalista torcedor do Flamengo, diz que o juiz foi rigoroso demais com o Vitória e com o Palmeiras. Ele não teve tanto rigor assim. Quando o Flamengo foi ajudado, não, ele não fala isso, né, gente? Mauro César, sobre o atual momento do Flamengo, né? Ele é flamenguista, né, gente? E ele é um dos que puxam a fila aí para criticar demais aí o Leonardo Jardim. O ano pode acabar em agosto para o Flamengo. Não é absurdo imaginar que o Flamengo termine o mês de agosto fora da Libertadores, pode até perder para o Cruzeiro e ser eliminado. Então, assim, eu acho que é muito cedo para achar que o Flamengo já está fora do brasileiro. E o Flamengo, né, gente, mesmo não estando bem hoje, ainda é favorito contra o Cruzeiro, né, gente? Então, mas é aquele negócio, né, gente? A imprensa já começa a pegar no pé do Leonardo Jardim. Ó, Mauro César de novo. O técnico Leonardo Jardim simplesmente destruiu tudo o que herdou no Flamengo das mãos do Felipe Luiz. Ele é um dos que falava que o Felipe Luiz também criticava demais. E agora está criticando aí o Leonardo Jardim.
Mauro César de novo. Leonardo Jardim está perdido, completamente perdido.

O time campeão do Flamengo não existe mais. Como que não existe mais, gente? É o mesmo time que tá ali, os mesmos jogadores, né? Então, quando ganha, é o melhor do mundo. Quando perde, é uma catástrofe, tudo não presta, eles querem acabar com, né? Eu acho desnecessário isso, né? A gente fica triste, né, gente? Porque parece que todo jogo que o Palmeiras vence é um chororô, né? Principalmente por parte lá dos cariocas, né, gente? Que eu acho que é um absurdo, né? Acaba jogando uma pressão muito grande aí na arbitragem, né? O presidente do Vitória ontem falou, né, que ele foi prejudicado contra o Flamengo e ontem ele foi prejudicado de novo. Eu acho que eles, né, também estão levando para um lado aí que não, né, tem que ser analisado o jogo aí com mais tranquilidade, né, gente? Aí fica o Vitória divulgando a foto que ele tá com 5 pontos, como se isso fosse um absurdo, né, gente? O jogador se machucar é uma coisa normal, que futebol é feito de choque, né, gente? Corinthians, sobre o Memphis Depay, finalmente o Corinthians enviou o contrato para que o Memphis Depay assinasse. Gente, assim, vocês, você tá, não tô criticando, gente, a diretoria do Corinthians. Se o Memphis Depay tem contrato com o Corinthians até o dia 31 de julho, por que que ele não está no Brasil treinando com o Corinthians? Eu não entendo isso, sinceramente falando para vocês. Agora o Corinthians tem que enviar o contrato para ele, agora ele vai examinar o contrato, conferir, passar para os advogados dele, para que seja feita aí a assinatura. Ele assina. Hoje você não precisa estar presente para assinar, mas ele tinha que estar treinando, né, gente? Ele tem contrato até o dia 31, tinha que estar treinando. Porque agora eles acertaram a renovação, agora ele vai ter que chegar, vai ter que entrar em forma, fazer os exames médicos, tudo aquilo que já poderia ter sido feito, porque ele está com contrato com o Corinthians até o dia 31. E por que que o Corinthians tem pressa em assinar até o dia 31, gente? O Corinthians está com transfer ban. Se o Memphis Depay enrolar lá para assinar, ou se der algum problema, essa assinatura tem que ser feita até o dia 31, porque dia 1º de agosto o Memphis Depay não é mais jogador do Corinthians. E aí ele teria que registrar um novo contrato. Não seria renovação. E não sendo renovação, o Corinthians tendo problema com o transfer ban, não pode escrever o Memphis Depay. Olha para você ver a dimensão das coisas que vão pegando, porque o Memphis Depay não está no Brasil. Uai, gente, se ele tem contrato, ele tinha que estar aqui. Me desculpe aí o pessoal, mas eu acho que essas diretorias são muito omissas, gente. Pô, jogador, você quer jogar no Corinthians, você vem pro Brasil. Você tem contrato com a gente até o dia 31. Mas esses caras parece que fazem o que querem e o pessoal não tem aí força para fazer nada, né, gente? Então, sei lá, eu fico muito triste com isso aí, porque, pô, o cara tem que tá aqui, ué, ele não tem interesse em jogar no Corinthians? Por que que já não tá aqui treinando, né? Tava próximo já da renovação. O Paulinho tá mandando bom dia aqui para mim, para o Joanito, para o Rildo, para o Maurício, para os nossos ouvintes. Bom dia, Paulinho. Deus abençoe aí o seu dia e de toda a sua família também. Gente, é complicado, né? Real Madrid vendeu o Gonzalo Garcia, o novo reforço do Fulham, da Inglaterra. É isso aí. O jogador, gente, eu acho que ele tem que ser bem gerido pelos seus encarregados, e os clubes têm que ser bem administrados pelos seus presidentes, né? Pelos seus conselheiros, cada um defendendo a sua. O Botafogo, por exemplo, bateu o pé para o Danilo jogar. O Danilo aceitou e foi jogar. Agora o Botafogo está querendo colocar o Danilo numa troca. O Danilo indo para a Rússia e o Luiz Henrique vindo para cá. E o Danilo não quer. O Danilo disse que para a Rússia não vai. Então, quer dizer, qual que é o erro do Danilo e dos seus
empresários. Falei, não, peraí, enquanto eu não resolver a minha situação, eu não jogo.

Ah, mas você tem contrato, mas eu não jogo. É, ninguém é obrigado a jogar. Entendeu? Tava tendo polêmica, agora ele já jogou, né? Ele já cumpriu aí mais jogos que devia. Se ele não for para a Rússia, ele vai ficar aí mal com o torcedor, mal com o técnico, mal com o presidente do Botafogo. Olha a situação que fica o Danilo aí, porque, na minha opinião, tomou uma decisão errada. Eu, se eu sou empresário dele, eu sou o Danilo, não jogo enquanto não resolver a minha situação. Agora, ele não pode ir mais para nenhum time do futebol brasileiro. Ele tinha interesse do Palmeiras, ele tinha interesse do Flamengo, ele tinha interesse do Cruzeiro. Quem que vai querer o Danilo agora, um jogador caro, que só pode jogar a Libertadores? Ele não vai poder mais jogar a Copa do Brasil, ele não vai poder mais jogar o Campeonato Brasileiro. Então não dá, né, gente? Aí não dá. Mas ele, para mim, os empresários dele faltaram aí um pouco mais de não, isso eu não vou fazer, né? O Bruno Guimarães, gente, Arsenal prepara uma cartada final por Bruno Guimarães. Arsenal subirá a proposta ao Newcastle pela contratação em um pacote que pode variar entre 80 milhões de libras, 547 milhões, gente, de reais. Ele vai subir para 85, quer dizer, o passe do Bruno Guimarães, gente, 580 milhões. Ah, tá de brincadeira, né, gente? É isso que eu falo pra você. O Bruno Guimarães, você pagar 580 milhões num jogador que nem o Bruno Guimarães, sinceramente, gente, eu acho ele bom jogador, mas eu não acho que vale tudo isso, né, gente? 580 milhões no Bruno Guimarães. A gente viu aí ele na Copa do Mundo, né, gente? Não dá, né? O mercado realmente está muito inflacionado. Está difícil mexer com o futebol, né, gente? Está muito difícil mexer com o futebol. O Santos acertou de forma amigável, né, com o Zé Rafael. O Zé Rafael, então, não vai ser mais atleta do Santos. O Mike também estava tentando uma rescisão amigável, não conseguiu. Parece que ele vai ter que entrar na justiça, né, para poder rescindir com o Santos. E vamos ver, né? O Abel ontem explicou os planos do Palmeiras, né, depois de recusar propostas por Fraco e Alan. O Palmeiras vai recusar. Se chegar um valor aí que o Palmeiras considere que não tenha como segurar, vai vender, né, gente? A Leila já disse que o Palmeiras não tem nenhum jogador inegociável, né? Não estou à espera de perder jogadores fundamentais para nossos objetivos. Já conquistamos um título e lutamos por mais três. O Abel dando as suas indiretas. Mas se chegar um valor absurdo, né, gente? Não tem como segurar Fraco, Alan, né? É que eles começam lá com as propostas bem baixas, né, gente? Para ver se consegue levar o jogador, né? Mas a janela europeia está aberta. Vai até aí 30 de agosto, se eu não me engano. Então, tem muito tempo ainda. Vão chegar muitas propostas aí por jogadores aí de vários times. Do Palmeiras, do Corinthians, do Flamengo, né, gente? O Corinthians, por exemplo, deu uma desistida aí do Wesley, né? E o Cruzeiro, que estava fora da parada, voltou para a parada, né? O Corinthians estava enrolando, porque o Corinthians tem esse problema do transfer ban, não poderia escrever o Wesley. Com isso, deu uma esfriada na negociação. O Cruzeiro aproveitou, que o staff do Wesley, né, quer que ele volte para o Brasil o mais rápido possível. Então, o Cruzeiro voltou a ser aí a primeira opção agora do Wesley, né? Então vai essa enrolação aí, gente, até o final da janela, né, gente? Que é uma coisa normal também, não tem muito o que fazer, né? Vou trazer a escalação aqui de Cruzeiro, depois trago a escalação do Corinthians, né, gente? Pra gente ver como que os times vão se armar, né? Cadê a escalação do Cruzeiro aqui? Tô achando, não. Achei. Vamos lá. Principalmente porque o Dr. Ivão lá, que ele fica... Senão depois fica bravo que eu não passo a escalação do Cruzeiro, né? Calma aí, Dr. Ivão. Calma aí. Coritiba, do Fernando Seabra, né? Que enfrenta o Cruzeiro hoje.

vai com Pedro Morisco, Tinga, Thiago Cozer, Jaci, Bruno Melo, Thiago Santos, né, ex-Palmeiras, Josué, Sebastian Gomes, Lucas Ronier, Breno Lopes, que também foi do Palmeiras, Pedro Rocha, que se eu não me engano era o Pedro Rocha do Grêmio, né? O pendurados aqui, o Fernando Seabra.

Gabriel Rojas, Lucas Romero, Gerson, Matheus Pereira, Arroio, Bruno Rodrigues e Caio Jorge. Esse é um possível time, então, do Cruzeiro. Cruzeiro aí que tem propostas para vender o Jonathan Jesus, né, o zagueiro. Mas o Cruzeiro também está atrás aí de reforçar, né? Pendurados o Fabrício Bruno, o Jonathan Jesus, a zaga inteira, então, aí pendurada. Kaique, Kenji, Cauã, Moraes, Lucas Silva, Matheus Henrique e o goleiro Otávio também estão pendurados, né, gente? Quem tá fora? O Cássio, né? Por uma contusão séria que ele teve. O Sinisterra, que agora machucou também, tá fora. Gabriel Peck, que quebrou a perna. E o Fagner, que está suspenso, né? Para variar, o Fagner está suspenso, né, gente? O juiz dessa partida vai ser o Wagner do Nascimento Magalhães, do Rio de Janeiro. Na bandeira, Brígida Cirilo Ferreira. Na outra bandeira, o Leone Carvalho Rocha. No VAR, o Hilbert Estevão da Silva, de São Paulo. Agora vamos aí à ficha técnica do Corinthians. Ontem a gente já deu os palpites aí, né, gente? Então hoje é só trazer mesmo as escalações, né? Trazer as escalações aí pra gente poder ver o que que vai acontecer, né? Nos nossos palpites ontem, o Joanito no Inter Flamengo, ele pôs 3-0 pro Flamengo, eu pus 2-0, Maurício 2-0. Nós três aqui erramos, né? No Mirassol, o Joanito pôs 1-0, ele fez um ponto, o Maurício aqui fez 3, né? Maurício acertou na mosca, fez 2-1 e eu pus 1-1. Vitória, o Joanito pôs 2-2, eu pus 1-0 e o Maurício 2-1. Então, o Joanito aqui não marcou nada. Fluminense, o Joanito foi 1-1, acertou mais um ponto aqui. E eu fui 1-0 e o Maurício também fez um ponto, que o jogo foi 0-0. Corinthians hoje, o Joanito foi 2-0, eu fui 1-1 e o Maurício foi 4-0 para o Atlético. Tá de sacanagem, né? Curitiba e Cruzeiro, o Joanito foi 1-1, eu fui 2-1 para o Cruzeiro. E o Maurício 2-2. Então, esses são os nossos palpites para os jogos de hoje. Vamos pegar aqui a escalação então, de Corinthians, né? E Atlético Paranaense. O jogo vai passar na Premier, na Record e também na Cazé TV hoje, para quem quer acompanhar o jogo do Corinthians. O técnico Fernando Diniz, né? Do Corinthians, manda a campo Hugo Souza, Mateuzinho, Gabriel Paulista, Gustavo Henrique Milans, Ranieri, André, Caio César, Garro e Breno Bidon. E na frente, o Yuri Alberto. O Corinthians tem pendurado o goleiro, né? O Hugo Souza, o Cauê, o Gessé Lingar, Caio César, Matheus Bidu, Yuri Alberto, Breno Bidon e Ranieri. Bastante gente pendurada aqui no Corinthians, hein, gente? Quem tá fora? O Vitinho, que tá com lesão no menisco. O outro Hugo aqui em transição física. O Memphis Depay de férias, negociando renovação de contrato. Ele tá de férias há um bom tempo, hein, gente? Fabrício Angieri, suspenso pelo terceiro cartão amarelo. Kaique, em recuperação da cirurgia no lesão do ligamento. O time do Atlético Paranaense, do Odair Helma, que é o terceiro colocado hoje do Campeonato Brasileiro, né, gente? Vai com Santos, que já jogou no Flamengo. Gilberto, Teran, Aguirre e Arthur Dias. E o Claudinho na esquerda. Jadson, Portilha, Leozinho, Mendonça, que jogou no Corinthians, e Viveiros. Muito bom jogador esse Viveiros aqui, hein, gente? Quem tá fora aqui? O Luiz Gustavo poupado, o Esquivel poupado, o Mikael se recupera de cirurgia. Estão poupando, gente, porque também tem Copa do Brasil aí, jogo importante no final de semana, né? Pendurados o Santos, o goleiro, João Cruz, Filipinho e Odair Helma. Como tem técnico pendurado, hein, gente? Arbitragem do Paulo César Zanovelli da Silva, de Minas Gerais. Assistente, o Nailton Júnior de Souza Oliveira, do Ceará. E a outra bandeira, Thiago Americano Labes, de Santa Catarina. Uma mistura aqui, mineiro, cearense e lá de Santa Catarina. E no VAR, do Rio de Janeiro, Paulo Renato Moreira da Silva Coelho. Cada um de

de um estado, né, gente? Arbitragem é sempre polêmico falar, né, gente? Que arbitragem no Brasil é sempre fraca, né? Minha opinião, né? Sempre fraca. Mas faz parte, né? Vamos ver aí. Final de semana teremos. Não teremos jogos, né, gente, do Campeonato Brasileiro, mas teremos aí os times que estarão envolvidos na Copa do Brasil, né? Quem não está na Copa do Brasil, gente, vai aproveitar esse período aí para treinar, para melhorar, né? Começando aí no sábado, as oitavas de final da Copa do Brasil, com Vasco e Fluminense no sábado às 17h30. No domingo, Internacional e Corinthians, no domingo às 19h30. Também no domingo, Mirassol e Grêmio, às 18 horas. Na segunda-feira, o Atlético Paranaense e o Vitória, às 21 horas. No sábado, Atlético Mineiro e Juventude, às 19h30. Também no sábado, Santos e Remo, às 21 horas. No domingo, às 18h30, Chapecoense e Cruzeiro. E no domingo, às 4 horas da tarde, Palmeiras e Fortaleza. Ah, mas cadê o Flamengo? O Flamengo na Copa do Brasil, né, gente? Ele foi eliminado pelo Vitória, né? Se eu não me engano, era para a gente ter aqui Atlético Paranaense e Palmeiras. Seria um confronto de rubros-negros de novo, né? Que Vitória é rubro-negra, o Atlético Paranaense também é. Se fosse o Flamengo, também seria um confronto rubro-negro aqui. Mas o Flamengo não está aqui por causa disso, né, gente? Por ter sido eliminado da Copa do Brasil, assim como São Paulo também não está, né, gente? São Paulo também foi eliminado aqui da Copa do Brasil, e por isso ele está, então, fora, assim como o Flamengo. Então, coisas normais do futebol, Copa do Brasil sempre tem essas zebrinhas mesmo, né, gente? Então, tá aí os horários dos jogos. 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Vamos lá. 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Deus abençoe aí a quinta-feira de todos vocês aí da Auto Center Borracharia Capricho, do Anésio, da Aline, do Júnior e também de todos os funcionários aí. Fiquem com Deus. Mandar um abraço também lá pro pessoal, né? 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

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Um abraço lá pro Leitinho, pro Gil, né, nosso açougueiro. Que Deus abençoe aí a quinta-feira de vocês e de toda a família de vocês. É isso aí, gente. Terminando aqui hoje sozinho, né? Sozinho fica um pouco mais chato. Mas estamos aqui colocando vocês por dentro de tudo que aconteceu, e amanhã, se Deus quiser, o Joanito vai estar aqui também para a gente poder falar da rodada de ontem, de hoje, de ontem, né? E também da rodada que tem aí, uma rodada importante da Copa do Brasil, né, gente? Que agora começa, mata-mata, hein, gente? Perdeu, né? Perdeu, vai cair fora. Mais times aí vão se juntar, São Paulo, Flamengo, que foram eliminados da Copa do Brasil, hein? Tô vendo aqui, acho que o Cruzeiro também foi eliminado, né, gente? Não é só Flamengo, São Paulo. Cruzeiro também foi eliminado aqui da Copa do Brasil, né? Ah, não, Cruzeiro tá aqui. Cruzeiro vai pegar Chapecoense. Assim o Dr. Ivão vai puxar minha orelha. Então, um abraço aí para todo mundo que nos acompanhou através da Rádio Dinâmica, pessoal da Live, de Jacutinga, de fora. Que vocês possam ter uma quinta-feira abençoada, né, gente? E amanhã estaremos aqui novamente. Fiquem com Deus. Até amanhã. Fui.

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1: 12:02.
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3: Meio-dia e cinco.
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2: Meio-dia e 17.
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8: Meio dia.

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1: Meio-dia e 32.
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9: Meio-dia e 48.
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3: Uma hora.

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12: É quinta-feira, meus amigos! Que quinta-feira maravilhosa! Espero que tudo de bom aconteça aí na sua vida. Obrigado por estar sintonizado aqui com a gente na Melhor Rádio. Lembrando que aqui do outro lado sempre tem um amigo seu. E nesta quinta-feira não poderia ser diferente. Eu me chamo Luiz Sanger e a partir de agora o Microfonia tá no ar.
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0: Tá na Dinâmica, tá legal. Beijo pra você de Jacutinga, de toda a região. Estamos chegando com mais uma edição do Microfonia.
1: E a partir de agora você participa e também interage junto com a gente no 35 3185-0145, é o nosso WhatsApp.
0: Exatamente, mídias sociais, é lógico que a gente tá por lá, tá? Facebook Dinâmica FM Jacutinga, Instagram Dinâmica FM com Y, e tem aí no nosso aplicativo Dinâmica FM 105.9. Bora começar?
1: Bora começar na Dinâmica nessa tarde super especial. Microfonia. E a gente vai abrindo os trabalhos com o Vitor Clay e o Sol, já que é quinta de TBT. Bora com esse TBT legal demais pra você curtir.

0: Ed Sheeran com a Little More, fechando mais um blocão de sucessos aqui do nosso Microfonia. Daqui a pouquinho tem Foca na Fofoca, o primeiro bloco de hoje. Segura!
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4: 1:18.
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0: voltando com as melhores músicas. Mas antes, já já tem Hugo e Guilherme, o Natanzinho, tem Justin Bieber, tem Ludmilla, tudo nesse bloco, porque agora tem Foca na Fofoca.
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3: Pra essa quinta-feira, vou trazer o Whindersson Nunes, né? Que pediu desculpas a Luísa Sons após a piada sobre penhasco. Enfim, há muito tempo corrobora, inclusive, né? Situações que envolvem o Whindersson Nunes, a Luísa Sons, mais piadas dele relacionadas a elas. E, enfim, que nenhuma delas pegam bem também, né, gente?
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2: 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Por...

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2: Guilherme Benuto, a participação é do Dilcinho, mesa falsa. Finalizando mais um super blocão do seu, do meu, do nosso Microfonia. Ó, intervalo rapidinho. Daqui a pouquinho tem Pink, tem Marcos e Belucci, tem um monte de música boa pra você curtir.
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5: 1:32.

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1: De volta por aqui, microfoninha no ar. Deixa eu mandar um abraço lá pra Samara, tá ligadinho com a gente. O Dieguito também tá curtindo a nossa programação. Opa, quase derrubei tudo aqui. O meu amigo Alexandre tá pedindo Pink, Never Gonna Not Dance Again. Vambora então.

0: Mars, I Just Might, pra você ligadinho junto com a gente, curtindo aqui o nosso programa. Daqui a pouquinho, depois do intervalo, tem o último Foca na Fofoca, já já tem Gustavo Mioto também, é depois do intervalo.
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3: 1h48.
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0: Ah, um beijo.
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1: De volta por aqui, segura meus amigos, que agora tem Foca na Fofoca.
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4: Carlinhos Maia muda para Nova York. Você acredita? Pois é, parece que ele tá pronto para entregar entretenimento raiz e se despedir do Brasil em grande estilo. Em uma conversa com os seguidores nos stories, ele confirmou que a próxima temporada do famoso Rancho do Maico, estreia marcado para o dia 15 de agosto, será histórica. E ele inclusive revelou que está de mudança para Nova York. Sem papas na língua, prometeu uma edição caótica, sem filtros, atendendo os pedidos dos fãs que sentem falta das suas dinâmicas mais ousadas.
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2: 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Afinal, quem não gosta de uma fofoca?
5: Me tira uma dúvida aqui. Você tá bem mesmo ou é só pose?

pedrada foi essa, o Panda, eu te seguro. E a gente vai por aqui, né, finalizando mais uma edição do nosso Microfonia, a edição desta quinta-feira de TBT. Amanhã já é hashtag sextou.

0: né? Então, um beijo para todo mundo, obrigado pela sintonia, fiquem todos com Deus, é graças a Ele que a vida continua. E se Ele me permitir, amanhã estarei aqui de volta para te fazer companhia. Beijo e até lá, tchau.
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5: 2:01.
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16: Olá, quinta-feira, 30 de julho, comigo, Pai Jacomini, e tem um resumo da sua novela preferida. E a nobreza do amor. Binta descobre que Jandal deseja punir Alica com a morte. Kênia pede que Chinua entregue a sua carta a Dumi. Mirinho convence Virgínia a adiar anúncio da data de casamento. Manuel desabafa com Ana Maria sobre a promoção de Mirinho. Tom e Lúcia Lica comemoram quando Viriato garante que dará sua bênção à união dos dois, ao lado de Dona Menina. Dumi vibra ao receber a notícia de que Kênia se juntará a ele aqui em Ladiza. Dona Menina tem um mau pressentimento e Tom se aflige. Mirinho se nega a comparecer à festa de noivado de Tom e Lúcia Lica. Omar pede informações sobre Lúcia, Mirim e Virgínia. Tom e Lica ficam noivos. Em instantes, a novela das sete.
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5: 2:04.

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1: 2:19.
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6: Hoje em Coração Acelerado, Ronei questiona Zilá sobre a possível autoria da ameaça. Zilá sonda Sinara, que garante não saber de nada. Malvina e Laurinha se emocionam ao sentir o bebê mexer na barriga da mãe. Zuzu fala com a Laor sobre seu suposto estado grave de saúde e o empresário confronta Horácio, seu médico. A Laor propõe cancelar o casamento com Zuzu. Talita sente ciúmes de Barack com Eva e Vânia. Irene alerta Gael sobre Nayane. Ela desabafa com Estevam sobre seu descontentamento com o sucesso de Agra e Eduarda. Zilá pressiona Sinara, que pede conselhos a Nora. João Raul enfrenta Ronê e provoca o ex-agente em frente ao grupo Amaral. Em instantes, novela das nove.
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7: 2h22.

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6: Confira hoje em Quem Ama Cuida. Adriana teme prejudicar sua condicional quando Pilar ameaça denunciá-la por invasão de domicílio. Rafael exige que Brigitte fique longe de César. Dora expulsa Ademir de casa. Carolina se surpreende quando André termina um relacionamento, confessando que ama outra mulher. Bruna e Pedro discutem por causa de Carmita. Dora sente-se desconfortável quando Carolina diz que André terminou um relacionamento porque está apaixonado por outra mulher. Ademir pede ajuda a Carmita. Clientes de Ademir desmarcam horários com o advogado. Adriana não consegue fazer com que Helenice se abra com ela. André procura Dora. Enéas convida Elisa para sair. Adriana vai ao escritório de Pedro. Amanhã de volta com muito mais do Resumo de Novelas. Até lá.
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0: 2h38.
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4: 2h53.

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5: Quinta-feira, 30 de julho. Sabe com quem a gente comemora hoje? Arnold Schwarzenegger. O ator austríaco, além de fisiculturista e ex-governador da Califórnia, desde jovem se interessou por condicionamento físico, passando a competir em vários concursos da Europa. No entanto, foi quando emigrou para os Estados Unidos, em 68, que alcançou notoriedade. O apelo de Pump Iron começou a obter o respeito no esporte e Schwarzenegger dominou o esporte de fisiculturismo competitivo, conquistando 5 títulos. No entanto, seus horizontes eram maiores do que apenas o fisiculturismo. Estreou na tela sendo escalado para o guarda-costas, ganhando um Globo de Ouro de melhor estreia em filme. Também esteve presente em Pump Iron, o vilão, símbolo sexual, papel da virada, vem Conan, o Bárbaro, com sucesso mundial, e Conan, o Destruidor, logo na sequência. Happy birthday to Arnold Schwarzenegger. Parabéns pra você.
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9: 12h55.

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1: 6h28.
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5: Nesta quinta-feira comemoramos com Terry Alan Criss, o ator, apresentador, dançarino, ilustrador, ativista e ex-jogador de futebol americano. Ganhou notoriedade ao participar de comédias branquelas e em seguida em Todo Mundo Odeia Criss. Ficou conhecido por seus papéis em Idiocracia, Os Mercenários, The Family Crews e Quem Quer Ser o Milionário. Antes de atuar, jogou 6 anos no National Football League para Los Angeles Rams, San Diego Chargers e Washington Redskins, como ponta defensiva e linebacker. Em 96, usou sua experiência para coescrever e coproduzir um filme independente, Young Boys Incorporated. Aposentou-se da NFL em 97 e se mudou para Los Angeles com o desejo de ser ator. Happy Birthday to you, Terry Crews. Parabéns pra você.
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6: 3 horas e 30 minutos.

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2: 4 horas.

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9: Quinta-feira maravilhosa pra você, gente. Hoje é dia 30 de julho, tudo bem? Tudo certinho? Prazerzão, viu? Eu sou a Pai Jacomini, sou sua companhia nessa hora. A gente todos os dias tem essa companhia rápida, mas gostosa, que a gente curte muita música boa. E ó, você pode pedir a sua também.

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1: Já começamos com o Sorriso Maroto Segredos.

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2: Alex Oren com Ordinary, pedido da Fernanda, que já tá ligadinha com a gente nesta quinta e já tô de volta.
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3: 4:18.
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2: Mais sucessos para você ligado na melhor. Antena Mix, já mandando mais alô ali, tá chegando por aqui. Letícia também, Israel já mandou seu alô. E vamos que tem a tia.

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0: bem, seja bem-vindo. Esta é a Dinâmica FM. Por aqui agora é o Delt fazendo companhia. Aumenta o volume, vamos curtir aqui, ó.
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0: E adivinha quem está com gripe novamente?
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0: som de Benson com Mystical Magical. Tem também BTS, Bruno Mars, Billie Eilish. E abrimos com Alex Auren para você com Ordinary. Fechando o nosso top, edição da sua noite de quinta-feira, véspera de sexta-feira.
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0: 8h20, já tá pintando a melhor da semana.
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0: Por aqui o destaque da semana no seu rádio, a Eterna Marília Mendonça.
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0: Ótima noite pra você.
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0: Bora lá participar com a gente, manda a sua aqui no WhatsApp.
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1: 35-3185-0145.
0: Fica à vontade para mandar também no nosso Facebook, Dinâmica FM Jacutinga, e no Insta, @DinâmicaFM. 8h26, agora tem o som de Cato.

0: por aqui o som do Ed Sheeran na Dinâmica FM. A dicção tá maravilha hoje, né? Tá sensacional. A gripe pegou o Del de novo. Ai, meu Deus do céu, hein? Vitamina C não falta. Ai, o que será que é? Injeção já tomei pra idoso. Fechando muito bem com Ed Sheeran pra você, com a Zizana aqui na 105. Você continua mandando a sua. Ó, lembrando que já já também tem o nosso Face Game aqui no rádio, hein? Pra você participar com a gente é muito fácil. 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
0: 8h39.

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6: 8h41, tem agora pra você o Boomerang.
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0: Esse é o Luan Santana aqui na Dinâmica FM com Clone, fechando pra você mais uma sequência aqui na sua noite de quintona. Até as 10 o Del vai rolando pra você, a sua preferida. É só mandar aqui no WhatsApp, também no nosso Facebook e no nosso Insta. O WhatsApp já sabe, é o 3185-0145. Fica à vontade pra mandar a sua de boa. E claro, já já vai rolar o nosso Face Game aqui no seu rádio. E depois do break, fica por aí.
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0: 8h57, boa noite.

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0: bem, seja bem-vindo, você tá ligado aqui na Dinâmica FM. Por aqui agora, você já sabe, vai começar o nosso game interativo.
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0: Muito bem, e agora sim, o nosso Face Game Dinâmica FM tá na área pra você. O Delzão não engatilhou aqui a abertura do Face Game. Olha que maravilha, que coisa boa, não? O Delzão tá... tá numa fase aqui que tá maravilha, viu?
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0: Agora sim, tá aí o Face Game Dinâmica FM pra você participar com a gente, votar na sua música preferida e de quebra faturar pizza. Amanhã, sexta-feira, tem pizza pra você aí. E pra participar, pra concorrer... é muito fácil, atenção, hein? Você que tá ligado aí, vai agora aqui na nossa fanpage no Facebook, Dinâmica FM Jacutinga. Dá o seu voto lá, digitando nos comentários Música 1 ou Música 2. Pronto, depois você corre lá no Instagram da Pizzaria do Márcio. Vai seguir, clicar lá em seguir, se você já estiver seguindo, beleza? Vai comentar na postagem Eu Quero Pizza, marcar dois amigos e pronto, você já está participando aqui do nosso Face Game. Hoje às 9h45. A música mais curtida toca novamente. E amanhã tem mais uma votação. Claro, você participa